bonita canção de Vera Lúcia, canção bonita pra gente recordar do disco Elias e os Profetas de Baal. Bonita canção, né? Essa canção da Vera Lúcia, uma mensagem assim muito linda mesmo, e faz a gente recordar. É tão bom relembrar o sofrimento de Jesus, e é o título dessa canção que nós ouvimos com Vera Lúcia, ou simplesmente Verinha. Antes, o juízo final na voz do saudoso cantor Alceu Pires, aqui na programação, hein? Que saudade desta linda voz desse cantor e compositor que marcou tanto. É do disco O Homem da Mão Mirrada, gravado pela gravadora Louvores do Coração nos anos de 1980.

saudade daquela canção de louvor que marcou sua vida e não sabe onde ouvir? 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

E você ouviu aí Triunfo cantando a bela canção Caminhando para Canaã. Antes, Viva a Vida cantando, Gerson Terra cantando pra gente esta bela mensagem do seu disco Viva a Vida cantando. Abraçando minha querida ouvinte Vilminha Melo, ouvindo a gente lá na cidade de Lagoa da Prata, Minas Gerais. Um abraço, Vilminha. Tudo de bom pra você, viu? Que Deus abençoe sua vida, ouvindo a gente aí na cidade de Lagoa da Prata, Minas Gerais. Que Deus abençoe, viu?

Abraçando a irmã Ézia Augusta. Abraçando Ézia Augusta na cidade de Goiânia. Aqui em Goiânia, gente. Que coisa boa. Ézia Augusta ouvindo a gente lá na cidade de Goiânia. Ou aqui na cidade de Goiânia. Pediu e vai ouvir com Jessé a linda canção Rude Cruz.

Bonita mensagem musical, Jimmy Swaggart, a música bonita, o hino bonito, né? Do Jimmy Swaggart, na verdade não é ele que tá cantando, né? Foi uma participação dele, no disco dele, na verdade, né? Aqui não aparece pra mim o nome da pessoa que cantou, né? Mas é de 1974. Antes, Rudy Cruz, na voz do cantor Jessé. E foi um pedido da queridíssima Eze Augusta. Um abraço, querida. Deus te abençoe, viu? Obrigado de coração. Que Deus abençoe sua vida. Que Deus te proteja imensamente. É muito bom. É muito bom ter você ouvindo o programa Louvores para Recordar, tá bom? Um grande abraço.

Mais uma vez o nosso WhatsApp para você, 629-8176-6951. 629-8176-6951 é o nosso WhatsApp para você pedir aquela canção que marcou a sua vida. Eu trago agora Dueto Lindos Cânticos, a canção O Deus é Bom, do disco Filho Órfão.

100% mais. Cantor Joel, cantor e pastor Joel Falcão. É, e você ouviu aí esta linda mensagem musical, hein? 100% mais do saudoso pastor Joel Falcão. 100% mais. Antes, a gente ouviu O Deus é Bom na voz do dueto Lindos Cânticos, do disco Filho Órfão.

Linda mensagem musical, Jorge Araújo, Eu Acredito. Antes, Jomara cantou aí, a saudosa Jomara, né? Cantou Pai Nosso.

Trago agora para você Jeane e Débora cantando Viver ao Lado do Rei, as filhas do cantor José Soares Sobrinho.

atendo agora Cléo de São Pedro, lá na cidade de Francisco Beltrão, no Paraná, participando comigo. Alô, Cléo de São Pedro, Francisco Beltrão, no Paraná, pediu e vai ouvir com Armando Filho, Não Vai Faltar Jesus.

Maravilhosa canção, Não Vai Faltar Jesus. Essa é linda mesmo, viu, Cleus? Maravilhosa, do Armando Filho. A canção bonita, hein? Que o Cleudson Pedro pediu lá em Francisco Beltrão. Ouvimos também Jeane Dias e Débora Soares cantando Viver ao Lado do Rei. Uma canção muito linda para a gente recordar do disco Renova-me, Senhor, da gravadora Califórnia.

E eu trago agora pra você. Gente, eu sei que são as filhas do cantor César de Aguiar, mas eu não sei, eu não me lembro o nome delas, viu? Não me lembro o nome delas, gente. Por mais que eu queira lembrar, eu não consigo lembrar. Mas tá aí. Bom dia, Sol Risonho. Ouvi muito isso na minha infância na rádio HCJB, a voz dos Andes, em Quito, Equador. E a gente vai ouvir agora Bom dia, Sol Risonho.

você ouviu o grupo Cristocêntrico, onde está você? Antes, você ouviu Bom Dia Sol Risonho, Bom Dia Sol Risonho, na voz do César de Aguiar e suas filhas.

0: Agora eu trago pra você Nelson Ned, participação especial do poeta Joia Júnior, a canção Em Cada Irmão Eu Vejo Cristo.
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Segundo a Bíblia Sagrada, o pecado é uma transgressão da vontade de Deus e uma violação dos seus mandamentos. Segundo as Escrituras, o pecado entrou no mundo através da desobediência de Adão e Eva no Jardim do Éden, quando eles comeram o fruto proibido da árvore do conhecimento do bem e do mal. Desde então, todos os seres humanos são considerados pecadores por natureza. A Bíblia diz que Deus é santo e justo e que o pecado cria uma separação entre ele e os homens. Esses pecados assumem diversas formas, incluindo a mentira, a inveja, a cobiça, a imoralidade sexual, a idolatria e muitos outros comportamentos que vão contra os princípios e os valores divinos. O problema é que esses pecados vêm acompanhados de consequências terríveis e que estão fora do nosso controle. No vídeo de hoje, vamos conhecer 5 consequências terríveis do pecado e entender como ele interfere em nossa vida física e espiritual. A primeira consequência do pecado é a separação de Deus. A separação de Deus é uma das principais consequências do pecado, pois quando o ser humano peca, ele perde a comunhão e intimidade com Deus, que é santo e perfeito em sua natureza. No início, quando Adão e Eva pecaram, eles experimentaram imediatamente a separação de Deus. Após desobedecerem ao mandamento divino, eles se esconderam da presença de Deus devido à consciência de sua culpa e do medo da punição que viria. A Bíblia nos ensina que Deus é santo e não pode tolerar o pecado. Em Isaías capítulo 59, verso 2 diz assim: "Mas as vossas iniquidades fazem separação entre vós e o vosso Deus, e os vossos pecados esconderam o seu rosto de vós, de modo que não vos ouça." De acordo com esse versículo, o pecado cria uma barreira entre o ser humano e Deus, impedindo que haja uma comunhão plena. A separação de Deus também traz consigo várias consequências negativas. Sem a presença dele em nossas vidas, passamos a sentir um vazio espiritual e falta de propósito, além de experimentar a sensação de solidão. Dessa forma, procuramos maneiras de preencher esse vazio com coisas passageiras e temporais. A segunda consequência do pecado é a escravidão. A Bíblia descreve o pecado como uma forma de escravidão, onde as pessoas se tornam cativas de seus desejos pecaminosos e não conseguem se libertar por si mesmas. Ou seja, o pecado exerce um poder opressivo sobre a vida daqueles que estão presos a ele, levando-os a agir contra a vontade de Deus e a se afastarem de seu propósito original. Jesus falou sobre a escravidão do pecado em João, capítulo 8 e verso 34, dizendo: em verdade vos digo que todo aquele que comete pecado é escravo do pecado." Essa declaração de Jesus nos mostra que o pecado não traz apenas as consequências negativas, como também domina e subjuga a vida das pessoas. Quando uma pessoa está presa na escravidão do pecado, ela não possui liberdade para fazer o que é bom e agradável diante de Deus. Muito pelo contrário, ela é guiada por seus desejos pecaminosos e se torna incapaz de romper esse ciclo destrutivo por si mesma. Em Romanos capítulo 7, verso 15, o apóstolo Paulo expressa a luta interna que ele enfrentava. "Porque nem mesmo compreendo o meu próprio modo de agir, pois não faço o que prefiro, e sim o que detesto." Ao fazer essa declaração, Paulo reconhece que mesmo desejando fazer o que é correto, ele é escravo do pecado e precisa lutar contra essa realidade todos os dias. A terceira consequência do pecado é a condenação eterna. A condenação é uma consequência direta do pecado sobre aqueles que persistem nele e rejeitam a salvação em Jesus Cristo. Essa condenação eterna envolve a separação da presença de Deus para sempre e a punição pelas transgressões cometidas. As Escrituras afirmam que todas as pessoas são pecadoras e estão separadas de Deus. Dessa forma, a justiça divina exige um pagamento pelo pecado. No livro de Romanos está escrito: "Porque o salário do pecado é a morte." Quando diz isso, o autor do livro de Romanos está se referindo à separação eterna de Deus, que é a fonte da vida espiritual. Ele está dizendo que a condenação é o destino daqueles que permanecem em seus pecados, sem arrependimento e sem aceitar a salvação oferecida através de Jesus Cristo. Quarto, conflitos e discórdia. O pecado tem muita influência nos relacionamentos humanos, resultando em conflitos, discórdias e divisões. A Bíblia mostra como o pecado afeta negativamente os relacionamentos, trazendo uma série de consequências negativas. Desde o início, logo após a queda de Adão e Eva, vemos os efeitos do pecado agindo nos relacionamentos humanos. Logo após pecarem, Adão e Eva começaram a culpar um ao outro, quebrando a harmonia e união que existia entre eles.
Em Tiago capítulo 4 e verso 1, encontramos a seguinte afirmação: De onde vêm as guerras e contendas entre vós? Porventura, não vem disto, dos vossos deleites, que nos vossos membros guerreiam? O fato é que o pecado alimenta desejos egoístas e impulsos destrutivos nas pessoas, levando a conflitos, brigas e divisões. Além disso, a ganância, o orgulho, a inveja, a raiva e outras manifestações pecaminosas podem levar a discórdias e desarmonia nos relacionamentos. Esses conflitos ocorrem em diferentes áreas da vida, como na família, amizades, ambiente de trabalho e até mesmo dentro das próprias igrejas. É por isso que a Bíblia nos incentiva a buscar a reconciliação e a paz uns com os outros, de modo a restaurar relacionamentos e promover a unidade. A quinta consequência do pecado é a perda de bênçãos. O pecado impede as pessoas de experimentarem plenamente as bênçãos e o propósito que Deus tem para suas vidas. A Bíblia diz que Deus é bom e deseja abençoar e prosperar aqueles que andam em comunhão com Ele. No entanto, o pecado cria uma barreira que impede o fluir dessas bênçãos em suas vidas. Um exemplo disso pode ser visto no Antigo Testamento, quando os israelitas pecaram durante sua caminhada no deserto. Em vez de entrarem na terra prometida, eles vagaram no deserto por 40 anos, perdendo assim a oportunidade de desfrutar das bênçãos que Deus tinha reservado para eles. Além disso, o pecado traz consequências práticas na vida cotidiana das pessoas. Por exemplo, a ganância e a busca desenfreada por riquezas levam à perda de relacionamentos. Já a mentira e a traição resultam na perda da confiança e do respeito dos outros. Uma vida de obediência a Deus não é isenta de desafios, mas quando nos submetemos à sua vontade e nos afastamos do pecado, abrimos espaço para a manifestação de suas bênçãos em nossas vidas. A verdade é que Deus deseja nos conduzir à plenitude de vida e nos dar alegria duradoura, que só podem ser encontrados na obediência e no relacionamento íntimo com Ele. O Senhor deseja te abençoar, te ver feliz e saudável.

você ouviu aí Edson e Thelma cantando Como é Bom Ter Cristo. Antes, em Cada Irmão Eu Vejo Cristo, com Nelson Ed, e também essa reflexão maravilhosa para alegrar os nossos corações.

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Que maravilha, você ouviu aí junto comigo esta linda canção do Elon Cavalcante, do álbum Caminho Florido, a canção Caminho Florido. Antes, Eliezer Rosa cantou Somente Olhar a Ti.

você quer matar a saudade daquela canção de louvor que marcou sua vida e não sabe onde ouvir, aqui no programa Louvores para Recordar, você vai ouvir. 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

Bonita mensagem musical, a canção bonita do Luiz Arthur, cantando a canção maravilhosa, Acredito em Deus. Antes, Leonor cantou Estar em Israel.

3629-8176-6951 é o nosso WhatsApp para você pedir aquela canção que marcou a sua vida, aquele hino do passado que há muitos anos você não ouve, tá bom? Trago agora o cantor Nicolette cantando Caminho do Gólgota.

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0: Toda Lágrima, canção bonita na voz do cantor Oswaldo Nascimento, pra gente relembrar, pra gente recordar essa canção linda do Oswaldo Nascimento, né? E agora vamos falar com Deus, vamos conversar com Deus.
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0: Amado Pai Celestial, te damos graças nesta hora, Senhor, pelo teu amor, pela tua infinita misericórdia, pelo teu cuidado para conosco. Nós agradecemos a ti neste momento, Senhor, porque tu és o mesmo ontem, hoje e eternamente, capaz de cuidar de nós, de nos dar saúde, de fortalecer a nossa fé. Eu sei que tu és um Deus maravilhoso que cuida, que protege a todos nós. Ó Pai Celestial, estenda a tua mão sobre cada um de nós, dando-nos uma noite de bênçãos, de paz e descanso, para daqui a pouco estarmos novamente de pé, cuidando de nossos afazeres, cada um fazendo aquilo que deve ser feito. Ó Senhor, abençoe a vida de cada um, abençoe o coração de cada um. Nós pedimos a Deus tua bênção, tua graça, que nada venha impedir-nos de servir ao Senhor. Que nada venha impedir-nos, ó Pai, de amar ao Senhor de todo o nosso coração. Ó Deus, entregamos a ti esta noite para que possamos ser protegidos. Obrigado pela vida de cada um que me ouviu nesta noite, cada pessoa que acompanhou o nosso programa. Que o Senhor continue abençoando a vida de cada um, dando uma noite abençoada, uma noite feliz. Abençoa, Senhor. Em nome do Senhor Jesus, nós pedimos e te agradecemos. Amém, Senhor. Amém.

0: Final de programa. Obrigado você que ouviu a gente, você que acompanhou a nossa programação. Que Deus abençoe ricamente sua vida. Que Deus abençoe o seu coração. Amanhã a gente volta, se Deus quiser, trazendo para você o melhor do louvor do passado para você. Despede seu irmão Lucas Afonso, prometendo voltar amanhã, se Deus quiser. Na Rádio Paraná Gospel e na Tudo de Bom, tem a Denise Fernandes e o Tocando Corações. E nas outras emissoras, a gente segue com a programação musical. Que o Senhor abençoe a todos e até amanhã, se Deus quiser.
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1: Onze horas.
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3: O Senhor é também alto refúgio para o oprimido, refúgio nas horas de tribulação. Em ti, pois, confiam os que conhecem o teu nome, porque tu, Senhor, não desamparas os que te buscam. Salmo 9, versículos 9 e 10.
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1: Onze e dois.
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3: O que atenta prudentemente para a instrução prospera. O que confia em Deus é bem-aventurado. Provérbios 16, verso 20.
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2: Onze e quatro.
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5: Boa noite, graça e paz, povo de Deus. Está no ar a partir de agora a edição do nosso Tocando Corações, segunda-feira, 25 de maio de 2026. Sejam todos bem-vindos. Sou Denise Fernandes. A partir de agora, te faço companhia com a nossa programação. As mais românticas, a partir de agora, com muito carinho, aqui no nosso Tocando Corações. Para você participar, muito fácil, nossos contatos liberados. Pai amado, Pai querida, que estamos na sua presença, começando mais uma programação, mais uma semana juntos, Pai, aqui nessa rádio abençoada. Pai, abençoe as famílias que estão na sintonia, te agradeço por tudo, amém e graças a Deus. Chegando à nossa primeira sequência musical, ótima noite.

Muito bem, meus amores, esse é o nosso Tocando Corações, fechando a nossa primeira sequência. Para quem está chegando agora, bem-vindo, bem-vinda, fica à vontade para participar da nossa programação. Nossas redes sociais liberadas, meu Instagram, Denise Fernandes Locutora. Esse é o nosso Tocando Corações, o ponto de encontro dos apaixonados. Chegando mais uma lindíssima sequência. Ótima noite!

Você viu aqui, ó? Um homem achou e escondeu. E pelo gozo dele vai, vende tudo quanto tem e compra aquele campo. Quer dizer que enquanto ele ainda não é dono do terreno, do campo, do tesouro, ele deixa aquilo escondido. Fica bem quietinho. Não manifesta para ninguém. Fica bem caladinho. Você já reparou que no início, você que já é convertido há mais tempo, lembra no início como é que era a tua vida cristã? Quando você começou a vir para a igreja, a olhar, a observar, você sentia que tinha alguma coisa valiosa ali, você foi pesquisando, você foi cavando, é ou não é? Falou, opa, aqui tem um tesouro escondido. E você foi cavando, e quanto mais você cavava, mais você se alegrava. Mas no começo você abria a tua boca? Abria nada, não contava para ninguém. A tua família não sabia que você estava vindo para a igreja. No trabalho, na escola, você não contava nada para ninguém. E você ficou assim com teu tesouro escondido até se tornar dono, até se tornar proprietária. O que que este homem aqui, depois que ele vende tudo quanto tem e compra aquele terreno, você acha que ele continuou caladinho? Que nada. Ele pegou agora, o campo é meu, o terreno também é. Ele desencavou o terreno, pegou tudo aquilo que ele possuía de tesouro, de riqueza, e ele claramente assumiu: agora tudo isso é meu, tudo isso me pertence. E o que aconteceu com este homem? Ele ficou com o tesouro dele escondido? Que nada. Ele revelou o tesouro e mudou de status. Agora eu não preciso mais manter meu tesouro escondido. Agora eu sou o dono desse tesouro, eu posso revelar o que eu tenho, porque eu me tornei uma pessoa muito rica, uma pessoa muito poderosa. No começo você andava calado, andava quietinho, e tem gente aqui que por enquanto ainda, porque está no começo, está quietinho, está quietinha, mas não vai demorar muito, né? Quando você tiver certeza que esse tesouro é teu, você vai se sentir a pessoa mais rica da face da terra, e você vai contar para todo mundo: eu sou rico porque eu encontrei o Senhor Jesus. Você vai contar para todo mundo onde você achou o seu tesouro. E você vai dizer: tem tanto ali, há tanto tesouro ali, que se você for lá, você vai achar também. O tesouro já é meu, agora eu posso contar. Mas por causa do campo e do tesouro, ele largou tudo que tinha e compra aquele campo. E essa frase que Jesus disse: vai, vende tudo quanto tem e compra aquele campo, significa uma troca. Puxa, o que eu tenho hoje não é nada comparado com o que eu posso ter. Então eu vou trocar, porque eu sei que aquele tesouro vale a pena. É muito mais precioso do que eu possuo. E esta frase, vai, vende tudo quanto tem, é muito semelhante àquela que Jesus falou para o jovem rico. Você vê que para o jovem rico Jesus disse assim: olha, eu te amo, só te falta uma coisa. Vai, vende tudo quanto tens e dá aos pobres, e terás um tesouro nos céus. E depois vem e segue-me. O que significa isso? Troca. O que você possuía tem que ser comparado com o que você está prestes a possuir. A pessoa que sabe discernir o que realmente tem valor faz a escolha correta. O jovem rico, ele não soube avaliar exatamente o que ele possuía e o que estava sendo oferecido, o que se pedia para ele trocar, e ele não soube fazer aquela troca. Veja comigo no livro de Apocalipse, quando Deus mostra para uma pessoa, no capítulo 3, no versículo 17, como Deus mostra para a pessoa o que realmente tem valor. Deus fala assim com um homem: olha, como dizes, rico sou e estou enriquecido e de nada tenho falta, e não sabes que és um desgraçado e miserável e pobre e cego e nu? Quer dizer, a pessoa pensa que é rica, que possui alguma coisa. O jovem rico pensava que era rico, mas ele era um miserável, um desgraçado, pobre, pobre, pobre, pobre, mas na acepção da palavra, pobre mesmo, cego, estava em escuridão e nu. Ele pensava que tinha muitas boas roupas, mas ele era nu. E Deus diz aqui no versículo 18,

0: Aconselho-te que de mim compres ouro provado no fogo, para que te enriqueças, e vestes brancas para que te vistas e não apareça a vergonha da tua nudez, e que unjas os teus olhos com colírio para que vejas. Quer dizer que o reino dos céus propõe uma troca por algo muito melhor, que não é material. O verdadeiro tesouro, somente a pessoa que o encontra é capaz de avaliar e falar: não, vale a pena eu pegar esse tesouro aqui e possuir, porque não tem nada parecido, não tem nada tão precioso, então eu faço a troca. Que troca é essa? Poxa, eu vou deixar as coisas do mundo, eu vou largar esses prazeres aí da vida, eu vou deixar de lado tudo que eu possuía lá fora, no mundo, porque eu na verdade não era feliz. Agora encontrei o tesouro verdadeiro, então eu vou largar tudo aquilo, vou deixar aquelas riquezas falsas e vou trocá-las em favor desse novo tesouro que eu encontrei. E essa compra que a pessoa faz é uma compra que não envolve dinheiro. A salvação de alguém, possuir uma riqueza verdadeira, um tesouro que ninguém pode possuir igual, isso é uma coisa que só Deus pode fazer a pessoa compreender. Então vamos comigo lá em Isaías capítulo 55. Olha o que Deus fala. Isaías 55. Ó vós todos os que tendes sede, vinde às águas. E vós que não tendes dinheiro, vinde, comprai e comei. Sim, vinde e comprai sem dinheiro e sem preço vinho e leite, porque a salvação é uma coisa que você compra não com o teu dinheiro. Por isso que está mandando você vir comprar e está mandando vir até os que não têm dinheiro. Vocês querem o tesouro, vocês querem comprar esse campo. Engraçado isso, né? O campo onde o tesouro está escondido não pode ser comprado com dinheiro, porque senão somente os que têm dinheiro poderiam se salvar. Então Deus disse: ó, todos vós que não tendes dinheiro, vinde, comprai. Sim, vinde e comprai sem dinheiro e sem preço. Isso é algo tremendo que Deus preparou para cada um de nós. Cada pessoa que está aqui hoje, cada homem, cada mulher, pode se tornar proprietário, proprietária desse verdadeiro tesouro sem dinheiro, fazendo simplesmente a troca de tudo que tem, quer dizer, tudo que possuiu no mundo. O que você tem que o mundo te deu? Eu pergunto, o que o mundo te deu te fez feliz? Como dizes: rico sou, estou enriquecido, e não sabes que é um cego, pobre, miserável, nu e desgraçado? Quer dizer, a pessoa tem que se conscientizar: o que eu tenho lá fora no mundo, eu fui feliz? O que o mundo me deu, me trouxe felicidade? Às vezes a pessoa percorre um objetivo a vida inteira, ela acha que quando conseguir vai ser feliz. Ah, quando eu me formar, quando eu terminar a faculdade, ou então quando eu entrar na faculdade, não é? Ela sempre tem uma coisa que ela imagina que a hora que conseguir vai ser feliz. Ah, quando eu casar, puxa que legal, aí eu vou ser feliz. Ah, quando eu arrumar um emprego na profissão que eu gosto, ah, como eu vou ser feliz. A hora que eu comprar a minha casa própria e sair do aluguel, como eu vou ser feliz. 100% falando, todo mundo que alcança essas coisas que o mundo oferece se decepciona depois, porque entra dentro da casa nova, dá aquela empolgação no primeiro dia, na primeira semana, e depois descobre que não ficou mais feliz por causa de ter uma casa própria. Ou então comprou um carro novo, fica naquela empolgação com o carro novo, sentindo o cheiro do carro zero, aí depois já enjoa do carro, já vê que aquele carro não lhe trouxe felicidade. Tudo que a pessoa tem, que o mundo oferece e que podia lhe trazer felicidade, ela descobre depois que não foi feliz. E o mundo trabalha muito com isso, né? O mundo trabalha bastante com essas ilusões. Ah, se eu pudesse fazer uma viagem grande, uma viagem para um lugar que eu nunca fui no exterior, aí eu seria feliz. Aí a pessoa viaja e descobre que, apesar de estar fazendo a viagem dos seus sonhos, aquela viagem não lhe deu nenhuma felicidade. Tudo que o mundo oferece é em cima de uma ideia de felicidade, mas a pessoa nunca se torna feliz. E a pessoa vai vivendo nisso até que ela cansa. Ela fala: eu estou cansado, eu estou cansada, eu procuro, procuro e não acho. E andando sem querer, um dia tropeça no tesouro. O tesouro está para fora, assim, da terra, e a pessoa passa, dá um trupicão e olha e fala: que será que é isso? Aí começa a cavar e vai procurando. Aí descobre o verdadeiro tesouro. O reino dos céus é semelhante a um tesouro escondido num campo que um homem achou. E pelo gozo dele, vai, vende tudo quanto tem e compra aquele campo. Sabe o que quer dizer isso? Que a hora que você encontra com o verdadeiro tesouro, você não quer mais saber do mundo, você não quer mais saber de bebida, nem de cigarro, nem de drogas, nem de más companhias, nem de boate, nem de festinha. Quando você encontra esse verdadeiro tesouro, você larga tudo e abraça o Senhor Jesus. E você diz: agora é meu, esse tesouro é meu, por causa dele eu deixo tudo, por causa dele eu abraço este tesouro e renuncio a tudo que eu tenho por amor desse tesouro. Quero ler com você o que o apóstolo Paulo falou quando descobriu esse tesouro, até o dia que ele tropeçou com esse tesouro, né? Tropeçou mesmo, caiu por terra. Ele se converteu e passou a manifestar quando ele possuiu o terreno, passou a contar para todo mundo que agora ele tinha algo que realmente valia a pena. Filipenses capítulo 3, versículo 7. Paulo escreveu assim: mas o que para mim era ganho, reputei-o perda por Cristo. E, na verdade, tenho também por perda todas as coisas, pela excelência do conhecimento de Cristo Jesus, meu Senhor, pelo qual sofri a perda de todas essas coisas e as considero como esterco para que possa ganhar a Cristo. Então, o tesouro é Cristo. Paulo foi criado no judaísmo, aos pés do sábio Gamaliel, tinha status, autoridade e pessoas sob seu comando. Mas quando ele encontrou a Cristo, tudo que ele tinha e todo o conhecimento que ele havia adquirido, ele considerou como perda. E ele chega ao exagero de dizer: até o meu conhecimento eu considero como esterco. Quer dizer, tudo que eu tinha antes de Cristo mal serviu para adubar o terreno que agora eu possuo. E eu, por causa de Cristo, para ganhar a Cristo, então eu sofri a perda de todas essas coisas. E ele abandonou a tudo para ganhar a Cristo. Paulo teve que renunciar muita coisa, inclusive a própria vida. Mas o que fazia este homem renunciar a tudo, a ponto de achar que a vida dele não era tão valiosa assim, se comparada com o tesouro que ele havia encontrado? O que fazia este homem deixar tudo? Deixar tudo, inclusive família. Dizem que ele era casado e largou a esposa também. Talvez a esposa dele não se converteu. Não sabemos se essa história é verdadeira, mas se for, então seria mais uma perda, mais algo que ele perdeu, porque ele renunciou a tudo. Porque aquele tesouro que ele encontrou era muito mais precioso do que tudo que ele tinha até então. Então ele renunciou a tudo, tanto conhecimento, como bens, como status, emprego, posição. Ele renunciou a tudo para ganhar uma única coisa, para ganhar a Cristo. Eu quero que você veja comigo mais uma vez o profeta Isaías, agora o capítulo 45. Deus, quando vê um homem e uma mulher em busca do verdadeiro tesouro, Deus, ele age dessa maneira. Acompanhe comigo, Isaías 45, versículo 2. Quantos aqui verdadeiramente estão atrás do verdadeiro tesouro? Quantos querem o verdadeiro tesouro? Amém? Então essa palavra é para você. Veja como que Deus trabalha. Eu irei adiante de ti e endireitarei os caminhos tortos, quebrarei as portas de bronze e despedaçarei os ferrolhos de ferro, e te darei os tesouros das escuridades e as riquezas encobertas, para que possas saber que eu sou o Senhor, o Deus de Israel, que te chama pelo teu nome. Por amor de meu servo Jacó e de Israel, meu eleito, eu a ti te chamarei pelo teu nome. Pus-te o teu sobrenome, ainda que não me conhecesses. Deus vê uma pessoa procurando por ele, mesmo que não o conhece. Deus, ele começa a abrir as portas e começa a colocar diante da pessoa o tesouro escondido. E no versículo 5, Deus diz: eu sou o Senhor e não há outro. Fora de mim não há Deus. Eu te cingirei, ainda que tu não me conheças, para que se saiba desde o nascente do sol e desde o poente que fora de mim não há outro. Eu sou o Senhor e não há outro. Deus vê a tua procura, o teu desejo de encontrar esse tesouro verdadeiro, a tua disposição em possuir esse tesouro. E ele começa a revelar para você os tesouros encobertos. Tudo que estava oculto aos teus olhos antes passa a ser revelado com uma clareza que você tem agora certeza do que realmente está buscando na vida. Você que hoje está aqui conosco, algo te motivou a vir aqui nesta igreja. Algo te motiva a continuar vindo a esta igreja. E algo faz você continuar procurando, desejando ardentemente algo mais. O que está acontecendo na tua vida? Por que que você deixa a tua casa numa noite como esta e vem para cá? Por que que você deixa até o repouso, o descanso e outras coisas para fazer? Por que que às vezes você deixa até o convívio da família e vem para cá? Por que que você está renunciando à tua religião antiga, à tua igreja antiga e vem para cá? O que que está acontecendo com você? O que que está se passando contigo? Eu te digo, eu te declaro, Deus iniciou um processo de descobrimento na tua vida. Cada vez que você vem para este lugar, Deus revela um tesouro precioso e entrega nas tuas mãos tesouros encobertos. A cada dia que passa, você está mais rico. A cada dia que passa, você está mais rica. A cada dia que passa, você é uma pessoa mais enriquecida. Um tesouro verdadeiro. O que que você vai fazer lá naquela igreja? Não precisa ir tanto na igreja. Quem é que te entende, é ou não é? Por que que você tanto vai naquela igreja, hein? Tem marido que chega a brigar com a esposa e começa a caluniar. A gente sabe disso, né? Tem marido que fala: ah, você vai lá para ver homem. Tem esposa que sofre, coitadinha. Quando teu marido fala isso, que você vem para a igreja para ver homem, e aqui não tem só homem, tem mulher também, né? Aliás, tem mais mulher do que homem. Quando teu marido fala para você: ah, você vai lá para ver homem, você fala: vou sim. Mas não um homem qualquer, eu vou ver o Filho do Homem, eu vou ver o Senhor Jesus, o meu tesouro precioso. Para mim ele vale mais do que tudo. E venha, continue vindo. A pessoa é capaz de deixar todas as coisas. Eu não estou falando para você deixar teu marido, tua mulher, ainda que Jesus até peça coisas às vezes desse tipo. Se teu marido e tua mulher for um impedimento para você possuir o teu tesouro, então você tem que fazer a troca. Qualquer de vós que não renuncia a tudo quanto tem não pode ser meu discípulo, disse Jesus. Então você tem que saber escolher. Mas não é para você largar o teu marido nem a tua mulher, porque eu tenho certeza que se você continuar vindo para a igreja, o teu marido vai ficar tão encafifado que ele vai querer saber o que é que você vem fazer aqui na igreja, o que é que você vem buscar. Teu marido um dia vai vir com você só para pesquisar. E quando ele chegar aqui dentro, ele vai ter um encontro com o tesouro de Deus. Ele vai encontrar a riqueza que realmente vale a vida eterna. Ele vai passar também a frequentar esta igreja. Você sabe que tem pessoas que antes não queriam que a esposa viesse na igreja, e hoje eles são os primeiros a dizer: vamos mulher, nós estamos atrasados, vamos logo para a igreja. É, são os primeiros hoje a brigar com a mulher. Ó, mulher, se você não vai, você fica aí que eu vou. Porque mudou tudo. Por quê? Porque encontrou também um tesouro verdadeiro. E quando a pessoa encontra esse tesouro e possui o tesouro, ela também passa a fazer parte do tesouro de Deus. Algo tão precioso que Deus não abre mão de jeito nenhum. Vamos ver comigo o profeta Malaquias, capítulo 3, no versículo 17. A pessoa que possui o tesouro passa a fazer parte do tesouro. Que legal, hein? Malaquias 3, 17, está escrito assim: e eles serão meus, diz o Senhor dos Exércitos, naquele dia que farei, serão para mim particular tesouro. Poupá-lo-eis como um homem poupa a seu filho que o serve. Então vereis outra vez a diferença entre o justo e o ímpio, entre o que serve a Deus e o que não serve. Nós passamos a pertencer a Deus como um tesouro particular. Estamos aqui neste mundo e estamos escondidos, porque a terra nos olha, os homens nos veem e pensam que nós somos pessoas comuns. Só que desde aquele dia, ou desde hoje, se você está encontrando o tesouro hoje, que você passa a possuir esse tesouro, o tesouro também passa a possuir você. Você começa a fazer parte do patrimônio de Deus. Qual o tesouro que nós achamos? Achamos o Senhor Jesus. Passamos a ser parte do Senhor Jesus. Passamos a ser parte do patrimônio de Deus, do tesouro de Deus. Nós somos um patrimônio especial de Deus aqui nessa terra, um tesouro escondido. Quando alguém começa a conversar com você, é que percebe o teu verdadeiro valor, porque da tua boca só saem joias preciosas. Você abre a tua boca e é riqueza pura que você pronuncia, palavra de vida de verdade. A pessoa só descobre que você não é alguém comum quando você entra em contato com ela. Quando ela se encontra com você, ela começa a ver que você vale muito, que você é muito especial, que você tem um valor enorme, que você tem um valor inacreditável. Ela passa a te considerar de uma maneira como ela nunca considerou antes outra pessoa. Mas até então, o mundo olha para nós e nos vê como pessoas comuns. Às vezes você está dentro do ônibus, dentro do trem, no meio de tantas pessoas, e ninguém imagina que aquele ônibus está sendo guardado, porque você está dentro dele, porque você é um tesouro particular de Deus. Às vezes você está dentro de um trem e ali quietinho no meio de tantos passageiros, e ninguém imagina que aquela locomotiva está sendo guardada, porque você é o tesouro de Deus e está ali dentro, e Deus te olha com muito carinho quando aquele trem está andando, quando aquele automóvel está andando e você dentro dele, quando aquele ônibus está andando e você dentro dele. O mundo não sabe, não imagina, mas há uma multidão de guarda-costas celestiais, anjos poderosos de Deus, fazendo a guarda do teu caminho, te protegendo por onde você vai, porque você é um tesouro particular de Deus. Às vezes você está dentro de uma casa e uma desgraça não acontece, porque você é o tesouro de Deus naquele lugar. O mundo não sabe disso, mas você é um tesouro particular de Deus. Porém, Deus não vai deixar o seu tesouro aqui o tempo todo, não. Aquele que possui todas as coisas e que colocou você agrupado nesse tesouro, nesse patrimônio celestial, um dia ele vai voltar para tirar desta terra o que ele possui de mais precioso. E ali, mais uma vez, vereis a diferença entre o justo e o ímpio, entre o que serve a Deus e o que não serve. Deus vai levar o que ele tem de precioso no mundo, e o que não presta fica aí. O que não vale nada fica aí. Agora, nós sabemos que antes nós não valíamos nada. Por que agora nós valemos tanto? Por causa do que aconteceu na nossa vida, porque nós deixamos tudo, largamos tudo, encontramos o tesouro e fizemos a troca. A partir daí passamos a ser também valiosos, mas antes não valíamos nada. Antes nós ficaríamos com aquelas coisas desprezíveis, sem nenhum valor. Mas agora Deus não vai nos deixar aqui. Eu quero que você veja comigo Provérbios capítulo 10, versículo 2. O que diz a palavra de Deus? Está escrito assim, Provérbios capítulo 10, verso 2: os tesouros da impiedade de nada aproveitam, mas a justiça livra da morte. Tudo que não é de Deus, tudo que é produto da impiedade, não se aproveita para nada, mas a justiça livra da morte. Porém, nenhum homem é justo, todo homem só pode se tornar justificado através do verdadeiro justo. E a pessoa, para possuir a justiça, tem que largar os tesouros da impiedade, tem que saber largar, tem que saber trocar, vender tudo quanto tem por causa daquele tesouro, largar tudo por causa do tesouro que encontrou. Escute essa ilustração. Um alpinista resolveu escalar o Aconcágua, um monte muito alto, muito gelado. Ele falou: eu vou chegar no topo desse monte e vou ficar famoso. E eu não quero dividir essa honra com ninguém, eu vou subir sozinho. E aquela escalada perigosa que ele devia fazer com outros companheiros, por orgulho e ganância, ele resolveu fazer sozinho. Ele até que foi subindo, subindo, subindo, e cada vez o frio aumentava mais, e muita neve, mas ele falou: não, eu vou chegar lá em cima do monte, eu vou ficar famoso. E ele foi escalando, escalando, e quando foi ficando tarde, ele pensou em acampar, mas como ele estava sozinho, ele falou: é melhor eu continuar, porque assim eu chego mais depressa, e eu também não trouxe barraca, não tenho condições de passar a noite aí no meio da caminhada, eu vou continuar. E ele foi subindo, pegava os ganchos, jogava para cima, amarrado com uma corda na cintura, ia subindo. E assim ele foi. Mas depois foi escurecendo também, e a neve e o frio, ele falou: não, mas eu vou chegar lá em cima, eu vou chegar no topo da Aconcágua. E foi subindo, e cada vez mais escuro, cada vez mais frio. Ele batia o queixo, se agasalhava, falou: não, eu vou chegar. Ele estava determinado a chegar, e foi subindo, subindo. Quando estava muito escuro e muito frio, ele jogou o gancho, sentiu que estava firme e foi tentando subir. Mas de repente, o gancho escapou, e ele sentiu o corpo dele despencar de lá de cima, tudo escuro. Ele não enxergava nada e foi caindo. Ele só sentia o peso da gravidade. Parecia que o coração ia sair pela boca. O medo de morrer, de se despedaçar lá embaixo. E desesperado, ele falou: chegou o meu fim, agora eu vou morrer. Mas uma escuridão tão grande que ele não enxergava nada ao seu lado. Só via sombras passando rapidamente e o corpo caindo, caindo, caindo. A morte certa. De repente, pum! Ele não caiu, ficou estancado no ar, porque ele tinha uma corda amarrada na cintura, e aquela corda acabou segurando. Talvez o gancho que havia escapado enroscou em algum lugar, então ele parou no alto, ficou com o corpo pendurado, balançando, e ele olhou em volta dele, tudo escuro. E aquele frio que ele estava congelando, morrendo de frio, aí não teve outra saída senão pedir ajuda para Deus. E ele disse: ó Deus, se o Senhor existe, então salva-me. E no meio da escuridão, ele ouviu a voz de Deus falando com ele. E Deus lhe disse: o que é que você quer? E ele falou: eu quero que o Senhor me salve. E Deus disse: você tem fé para eu te salvar? Tenho, sim, meu Deus, me salve, eu acredito que o Senhor pode me salvar. Você tem fé mesmo para permitir que eu te salve? E ele disse: sim, Senhor, eu tenho fé. Aí Deus disse para ele: então larga essa corda. E ele olhou em volta, tudo escuro, congelando, e ele segurando naquela corda, suspenso no ar. Aí ele pensou: mas se eu largar essa corda, eu vou morrer. E ele não ouviu mais a voz de Deus e também não largou a corda. E ficou ali, ficou ali, ficou ali. No dia seguinte, a equipe de resgate, que encontrou aquele homem, não conseguiu entender nada, porque ele estava morto, congelado, segurando uma corda a apenas 1,5 metros do chão. Então ele não fez o que Deus tinha mandado, porque estava tudo escuro, ele não via nada. Para ser salvo tem que ter fé, é ou não é? Quando você tem fé, você não está vendo nada à tua volta. Mas olha, ainda que você esteja pendurado por um fio, e ao invés de 1,5 metros, 2 metros do chão, você esteja a 1 quilômetro do abismo, mesmo assim Deus está falando para você: larga tudo, não tenha medo, porque debaixo de você eu estou com a minha mão poderosa para te amparar, para te sustentar e para te salvar. Renuncia, faz a entrega, confie em Deus. Vou pedir para toda a igreja se colocar de pé agora. Você está vendo alguma coisa à tua volta, além de nós? Mas eu te digo que tem muita coisa à tua volta que você não está enxergando e que é real. E o próprio Deus está trabalhando na tua vida. Você já pensou que triste? Já pensou que triste amanhã encontrarem você queimando no inferno? E todo mundo espantado comentar: como é que pode? Este homem, esta mulher, estava ali tão próximo, tão próxima da salvação, e veio parar nesse lugar de tormento? É inexplicável. É como o alpinista que morreu a 1,5 metros do chão porque não quis largar a corda no meio da escuridão. Morreu congelado ali porque não acreditou, não teve fé em Deus. Existem trevas à tua volta, escuridão total. Existem coisas que você não enxerga, mas nem por isso elas deixam de existir. O fato de você não estar vendo o reino dos céus não quer dizer que o reino dos céus não existe. E o reino dos céus já está aqui na terra, disse Jesus. O reino dos céus está entre vós. O fato de você não estar vendo Jesus aqui, nem representado por um quadro, nem por uma imagem, nada, isso não quer dizer que Jesus não está aqui. Porque ele disse: onde estiverem dois ou três reunidos em meu nome, aí estou eu presente no meio deles. Existem coisas que você não enxerga, e você está aí, se segurando neste mundo, preso por um fio, preso por um fio. Larga essa corda, larga essa vida, larga este mundo. Você quer que Deus te salve? Então faça o que Deus está mandando. Tem que ter fé e tem que ter obediência. Meu Deus, eu quero, o que eu preciso fazer? Jesus disse: o reino dos céus é semelhante a um homem que encontra um tesouro escondido num campo e esconde aquele tesouro e vai, vende tudo quanto tem por gozo daquele tesouro, e ele passa a possuir aquela coisa, porque ele sabe que aquilo realmente tem valor. Jesus está querendo dizer com isso o seguinte: que não existe neste mundo nada mais precioso do que o reino dos céus. E às vezes você se apega com coisas da vida, com pequenas cordas que te mantém preso no meio da escuridão, e você pensa que elas podem te salvar, e essas cordas só te condenam. Tem que largar a corda, tem que soltar. Às vezes você está preso aí por um fio, por causa de uma religião, de uma tradição, ou por causa de um pecado, ou você está preso por causa de uma situação e é um fio te prendendo. Aquilo não te traz segurança nenhuma na situação que você está. Você só tem medo. Deus está dizendo: você quer que eu te salve? Você acredita que eu posso te salvar? Então larga a corda. Larga, larga tudo. Se aposse do tesouro de Deus. E é tão simples fazer isso, amados. É tão fácil, meu visitante. É tão simples, minha visitante. É tão fácil que às vezes parece mentira. A pessoa prefere continuar se apegando em coisas que está vendo do que se apegar naquilo que não vê. Mas é tão simples. Basta receber Jesus como único Salvador e falar: eu agora passo a possuir esse tesouro. Eu quero Jesus para mim. E quando você passa a possuir o Senhor Jesus, você se entrega para Jesus. Você faz parte do tesouro, faz parte do patrimônio de Deus, passa a ser o tesouro particular de Deus. Você entrega a tua vida para Jesus, então você e Jesus passam a ser uma coisa só. Não há dúvida nenhuma que você vai ser salvo. O que eu faço, pastor João Ribe, para ser salvo, para ter esse tesouro? Toma posse. É simples, é você querer apenas, é só você tomar posse. Quantas pessoas hoje aqui querem receber o Senhor Jesus, o maior tesouro que Deus já entregou para a humanidade? Quantas pessoas aqui querem receber Jesus como único Salvador? Ergue a mão direita assim, bem alto. Ergue bem alto a sua mão. Olha quanta gente. Que maravilha, hein? Puxa, eu fico feliz por você. Você que ergueu as mãos, agora saia do teu lugar e vem aqui para frente para possuir o teu tesouro. Você vai trocar tudo que tem por esse tesouro aqui. Você vai renunciar a tudo que tem por causa desse tesouro que você encontrou agora. Vem para cá, o reino dos céus vai ser teu a partir de agora. Olha mais gente chegando, vamos aplaudir o Senhor Jesus. Isso, venha para cá. Também você, amado, amada. Você sabe que os índios no Brasil, quando os portugueses chegaram aqui, eles tinham muito ouro e muita prata. E os portugueses viram que os índios eram ingênuos e disseram: onde que vocês acharam esse negócio? Né? Queriam mais daquele ouro que os índios usavam pendurado assim no pescoço. Onde vocês conseguiram isso? E os índios não sabiam que aquilo tinha um grande valor, que aquilo era precioso. Eles achavam que era só enfeite. Aí os portugueses pegaram bijuterias, espelhinhos, miçangas, colarzinhos, coisinhas coloridas, e falaram para os índios: quer trocar? Vocês querem trocar? E os índios trocaram ouro por quinquilharias, porque eles não sabiam o valor daquilo. Ficaram deslumbrados com o brilho daquelas continhas coloridas, deslumbrados com o brilho daquela bijuteria. Tudo pedra falsa, tudo coisa sem valor, mas eles ficavam fascinados e trocavam o que era importante por coisas que não valiam nada. Puxa, mas eles foram enganados. Foram. E o diabo faz exatamente isso com muitas pessoas. Ele engana. Ele mostra o fascínio deste mundo, o brilho deste mundo, e a pessoa fica encantada e se esquece que possui o tesouro mais valioso do universo e troca esse tesouro pelas bijuterias do diabo. É enganada. Às vezes você é mais ingênuo do que um índio, do que uma índia na época do descobrimento. O diabo consegue te enganar com a maior facilidade. Mas agora, o Senhor Jesus pegou Satanás e disse: demônio, tudo que você roubou dessa pessoa e a enganou, você vai devolver agora. Se ela quiser de volta, você vai devolver. e o diabo é obrigado a devolver. Só que você pega também as coisas que o diabo te deu, que não valem nada, e você fala: toma, Satanás, pega essa porcaria e devolve aquilo que era meu. Estou falando com você que já era da igreja, já tinha um tesouro precioso e se deixou iludir pelo diabo. Satanás te enganou, mas Jesus foi lá, pegou o inimigo e disse: devolve, Satanás. Se esta pessoa quiser, você tem que devolver tudo que você tirou dela. Agora, se você não exigir de volta, se você não devolver as coisas do diabo e não pegar de volta aquilo que é teu, mesmo Jesus aprisionando o diabo, você vai continuar sendo enganado pelo diabo. Porque é você que tem que ver que fez um mau negócio. Puxa, eu estava com o maior tesouro do mundo e por algum tempo eu troquei, deixei o diabo me enganar. Não, mas agora eu quero de volta o meu tesouro. Mas você tem que dizer isso. Tem que dizer: eu quero de volta. Você que está afastado, afastada da igreja, você que está desviado, desviada do caminho, saiu fora do caminho, o diabo te enganou, agora você vai voltar. Você tem que falar: eu quero de volta o meu tesouro, eu quero de volta a minha salvação, eu quero de volta o reino de Deus. Então você que está sentindo que o Espírito Santo está falando com você, não fique no seu lugar não, vem aqui na frente agora, porque nós vamos orar e Jesus vai obrigar o diabo a devolver tudo que ele tirou de você. Venha, venha pegar de volta o teu tesouro precioso. Venha pegar de volta a alegria da salvação. Você vai devolver para Satanás aquele lixo que ele passou para você. Isso, venha para cá. Porque não há tesouro mais precioso na face da terra. E você já descobriu isso. Agora dobre o teu joelho aqui na frente. Coloque a mão direita sobre o teu coração. Feche os teus olhos. E ore assim comigo: meu Deus e meu Pai, eu preciso muito da Tua salvação. Não é com o meu dinheiro, nem com as minhas posses, que eu posso adquirir este tesouro, mas é através da oferta do Teu Filho Jesus que eu tomo posse deste bem mais precioso de todo o universo. Eu recebo o Senhor Jesus como meu único Salvador e entrego a minha vida nas Tuas mãos. Meu Deus querido, eu possuo agora este tesouro precioso e eu também passo a fazer parte deste tesouro. Eu passo a fazer parte do teu patrimônio. Pode agora, meu Deus, incluir o meu nome no livro da vida e me declarar como propriedade do reino dos céus. Eu renuncio a tudo, renuncio ao erro, renuncio ao pecado, renuncio aos prazeres do mundo, às ilusões da vida, por amor do Senhor Jesus, o meu único e verdadeiro tesouro para sempre. Pai querido, eu largo tudo por amor do Senhor Jesus. Assim seja.
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5: Uma e quatro.
6: Assim diz a Bíblia.
7: Não vos deixeis envolver por doutrinas várias e estranhas, porquanto o que vale é estar o coração confirmado com graça e não com alimentos. Hebreus 13, 9.
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5: Uma e cinco.
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16: Oh, que descanse em Jesus, encontrei Cristo pra mim.
17: Fortalecei-vos no Senhor e na força do seu poder, porque não temos que lutar contra a carne e o sangue, mas sim contra os principados, contra as potestades, contra os príncipes das trevas deste século, contra as hostes espirituais da maldade nos lugares celestiais. Portanto, tomai toda a armadura de Deus, para que possais resistir no dia mau e, havendo feito tudo, ficar firmes.

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2: Mãe 22.
3: Assim diz a Bíblia.
4: Disse Jesus: vinde a mim todos os que estáis cansados e sobrecarregados, e eu vos aliviarei. Mateus capítulo 11, verso 28.
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2: Uma e 24.
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1: Uma e 43.
2: Assim diz a Bíblia.
3: Acaso não erram os que maquinam mal, mas amor e fidelidade haverá para os que planejam o bem. Provérbios, capítulo 14, verso 22.
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1: Uma e 45.
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2: Duas e três.
3: Assim diz a Bíblia.
4: A minha porção é o Senhor, portanto, esperarei nele. Livro de Lamentações, capítulo 3, verso 24.
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2: Duas e quatro.
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12: Seja muito bem-vindo hoje, terça-feira, hoje 26 de maio de 2026. Prazeraço Johnny Silva, que a graça de Cristo esteja sobre a sua vida, sobre os seus negócios, sobre tudo que você está fazendo aí, tá bom? Tá começando por aqui mais uma super programação aqui na nossa rádio, Worship Inbox. Aquele programa que traz aí lembranças, traz aqueles louvores maravilhosos que marcaram aí a nossa convenção, louvores dos anos 90, 2000, tudo isso você vai curtir a partir de agora. Seja muito bem-vindo, chegando Tayane Segueto aqui na nossa programação, no nosso Worship Inbox.

você ouvindo aqui Lagoinha Oni. Ah, que maravilha, né? Louvor aí que toca o coração com Helena Tanuri. Ah, seja muito bem-vindo, tá? Onde quer que você esteja, no seu trabalho, na sua casa, mas que você esteja aí sempre ligado, buscando as coisas de Deus. Ouvindo aqui o nosso worship aqui na nossa rádio predileta. Participe com a gente nas nossas redes sociais, pelo nosso WhatsApp também, pelo nosso site, pelo nosso aplicativo. Tem como você fazer a nossa programação aqui. Continua!

0: grandes ministros de louvores hoje, né? Que é o Jairo Bonfim. Eu sempre falo isso aqui, o Jairo Bonfim, ele trabalhou com quase todos os artistas gospel, né? Como back vocal. Aí ele canta muito e Deus tem usado muito a vida dele, tá certo? Vamos para um breve break, mas já já eu tô de volta.
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3: Assim diz a Bíblia.
4: Eu sou o Alfa e o Ômega, diz o Senhor Deus, aquele que é, que era e que há de vir, o Todo-Poderoso. Apocalipse capítulo 1, verso 8.
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2: Duas e 33.
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6: Chegando por aqui mais meia hora de muito louvor e muita adoração. Muito prazer, Johnny Silva. Vamos aproveitar muito bem essa terça-feira, né? Que o Senhor tem muita coisa boa para o seu coração, para a sua vida. Vem com a gente, participe aí, hein? Através das redes sociais, do WhatsApp. Estamos aguardando aqui o seu contato. A nossa rádio fica muito feliz com a sua participação e com a sua audiência aqui, tá bom? Eu também estou radiante aqui de muita felicidade. Vamos juntos!

falei que Deus ia tocar ao seu coração e eu tenho certeza que Ele está tocando, está aí bem próximo, bem pertinho de você. É você curtindo aí o Ministério Vineyards, Me Derramar. Ó, quer pedir a sua música aqui na nossa rádio? É muito fácil. Temos a nossa rede social, temos também o nosso WhatsApp, temos o nosso site. Ah, para você que está ouvindo a gente pela Alexa, você quer baixar o nosso aplicativo para você levar para onde você for, só ir na Play Store ou na Apple Store. Chegando por aqui é o Ministério Atitude. Aumenta o som aí, é o nosso Worshiping Box.

0: finalizar com chave de ouro, ah, olha só que música lindíssima, né? Meu Universo, com o PG, ex-vocalista do Oficina G3. É isso aí, é o que eu tô falando pra você, aquelas músicas que marcaram, você ouve aqui, aqueles louvores maravilhosos, tudo isso aqui no nosso Worship Inbox. Ah, que pena que estamos ficando por aqui hoje, nesta terça-feira, mas voltaremos amanhã na quarta-feira com muito mais pra você, tá bom? Não saia da sintonia, porque por aqui continua. É uma programação 24 horas feita exclusivamente para você aqui na nossa rádio, tá bom? Que Deus abençoe e até amanhã, se Deus quiser. Tchau, tchau!
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3: Duas e 59.
4: Assim diz a Bíblia.
5: Na mão de Deus está a alma de todo ser vivente e o espírito de todo gênero humano. Jó capítulo 12, verso 10.
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Olá, meus irmãos, que a graça e a paz do Senhor Jesus Cristo possa estar reinando profundamente em cada coração nesta noite gostosa, deliciosa aqui na cidade de Goiânia. Um clima maravilhoso, um clima abençoado por Deus. Estamos começando mais uma edição do meu, do seu e do nosso Louvores para recordar aqui na Paraná Gospel, onde você liga e é só louvor. Em até as 23 horas, eu, Lucas Afonso, estarei junto com você, ouvinte, matando saudade daquela canção que há muitos anos você não tem a oportunidade de ouvir, hein? Hoje você vai ouvir aqui esta canção, aquele louvor do passado, aquela mensagem que há muito tempo aí você não tem a oportunidade de recordar. Vai recordar aqui comigo, que tal, hein? E para isso acontecer, eu preciso que você me fale qual é a sua canção, viu? 62981766951. E eu já estou aqui com vontade enorme de ouvir a sua participação, o seu pedido musical. Abrindo o programa nesta noite maravilhosa, eu começo com Luiz de Carvalho e a canção Em Teus Braços. Boa noite para você.

0: Abrindo o programa, você ouviu Débora e Leia, bonita canção, pai, que coisa bonita essa canção, uma canção muito bem produzida, uma letra sensacional de Débora e Leia. Antes você ouviu Em Teus Braços, na voz do cantor Luiz de Carvalho aqui na programação, hein? E assim a gente abre o programa com chave de ouro, duas canções fortíssimas, duas canções maravilhosas. E a gente vai louvando a Deus junto com você até às 23 horas, exaltando, bendizendo o nome do Senhor.
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0: Atendo meu irmão Leoni Barroso, da cidade de Manaus, Amazonas, participando comigo, ouvindo. E ele pediu a canção aqui, Estou Orando Por Você, com Irmãs Falavinha, canção que foi gravada primeiro com André de Paula e Sofia Cardoso, ainda na década de 70, né? E a gente vai trazer essa regravação aí com as Irmãs Falavinha pra você. Pedido do irmão Leoni Barroso, Estou Orando Por Você.

Tá aí, bonita canção de Leila Praxedes. A canção bonita tocou-me aqui na programação, hein? Bonita canção pra você aqui. Antes, a gente ouviu a canção maravilhosa, né? Uma canção que eu gosto, do Caleb, Alma Abatida, do disco Caleb Volume 3.

Tá aí, canção bonita, hein? Que a gente ouviu aqui agora, né? Canção bonita, O Choro Dura Uma Noite. É, às vezes esse choro que dura uma noite parece durar um mês, né? Ou uma semana, no mínimo. É tão difícil quando a gente acorda à noite e os problemas não deixam a gente dormir, né? É a tristeza, a angústia, o sofrimento, mas temos Deus no nosso coração. Temos Deus no nosso caminho, temos Deus nas nossas vidas e sabemos que Ele é maior, né? Antes, a gente ouviu a canção Deus Tudo Vê, de Lídia de Assis, pra gente relembrar o primeiro disco desta cantora.

Bonita canção da Marinalva, ele vai voltar. Antes, atire a primeira pedra na voz bonita de Maria e Valéria.

Agora eu atendo meu irmão Edmilson, do Jardim Novo Mundo. Amo Edmilson, a paz do Senhor, meu irmão. Deus abençoe, viu? Deus esteja contigo. Aquele abraço. Deus esteja te abençoando, te cuidando, te ajudando. Deus esteja presente na sua vida, viu? Um abraço pra você que ouve a gente aí, viu, né? No Jardim Novo Mundo, a sua esposa, a sua filha, que Deus esteja com vocês. Tá aí o seu pedido musical, ó. Gerson Terra, Casa na Areia.

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2: Oi, tudo bem com você? Estamos chegando! Sejam bem-vindos a mais um Sertanejo Gospel. É um prazer também ter você por aqui. Aumenta o som do seu rádio, porque eu tô chegando. Cheguei! No clima da sua terça-feira, hoje é dia 26 de maio, o ano é 2026. E cumprimentando, abraçando você com a graça e a paz, nosso Senhor, que excede todo entendimento, vem estar em sua vida, inundando todo o seu ser, em nome de Jesus. Tudo bem com você, meu irmão? Tudo bem com você, minha irmã? Segura, povo santo! Hoje é terça-feira e que bom estarmos juntos com mais um Sertanejo Gospel. E cumprimentando você que tem em casa, no trabalho, no campo, nas estradas, nas rodovias, você no seu sítio, na sua fazenda, olá criançada, olá meninada, quão bom e suave é que os irmãos vivam em união. Eu sou Israel Ferreira, essa emissora levando o amor de Deus até o seu coração com o melhor da moda, chonada e meia, para você ouvir, louvar e participar também, acompanhando através das ondas do rádio, quem sabe pelo site, pelo aplicativo, pela Alexa, em qualquer lugar do Brasil e do mundo. Sejam bem-vindos! Daqui a pouco no programa tem a Erisvaldo Nogueira, vai cantar Alan e Anderson. Joy Luan também vai passar por aqui. Agora, para começar bem nosso encontro de hoje, vamos meditar na palavra de Deus. Esperei confiantemente pelo Senhor, Ele se inclinou para mim e me ouviu quando clamei por socorro. Tirou-me de um poço de perdição, de um trimedal de lama. Colocou meus pés sobre uma rocha, me firmou os passos. Salmos 40, versos 1 e 2. Meu irmão, minha irmã, Davi, o autor desse salmo, foi o segundo rei de Israel, governando por volta do século 10 a.C. Ele era conhecido por seus talentos como guerreiro, músico e poeta. Durante seu reinado, Israel experimentou momentos de guerra e conflito, mas também períodos de paz e prosperidade. Não é possível afirmar onde Davi estava quando escreveu o Salmo 40, mas o rei louvou a fidelidade e bondade de Deus, compartilhando sua alegria com outros. Davi reconheceu que Deus não requer sacrifícios, mas um coração sincero, nos deixando um grande ensinamento. Nesse trecho do Salmo, Davi expressa sua total confiança no Senhor. Ele clama por socorro a Deus, e Deus o atende, inclinando-se para ajudá-lo. Deus o resgata de uma situação caótica e difícil, tirando-o de um poço de destruição e lama. Em sua bondade, Deus firma seus pés sobre uma rocha sólida, proporcionando segurança e estabilidade. O salmista reconhece a ação de Deus em sua vida e sua experiência serve como um testemunho da fidelidade do Senhor para com aqueles que o buscam. Você concorda comigo? Então diga amém! Eu sou Israel Ferreira, ainda hoje homenagem para você que está fazendo aniversário. E para começar bem nosso encontro, tem Gerson Rufino. Calma!

0: Adoração e louvor sem mim, Alan e Emerson, 24 horas que sequência, hein? É o nosso primeiro bloco dessa terça-feira, dia 26 de maio, pra você ligado com a gente, curtindo o nosso programa. Fala pra mim de onde é que você ouve, qual é a emissora, qual é a cidade, e deixa que eu vou registrar também aqui a sua participação, viu? Faz contato pelo WhatsApp da emissora ou fala comigo também lá no meu Instagram ou também no meu TikTok. Combinado assim? Arroba Israel Ferreira Locutor, arroba Israel Ferreira Locutor. Intervalo e eu volto com Elisvaldo Nogueira.
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3: Cinco e cinco.
4: Assim diz a Bíblia.
5: Com efeito, passa o homem como uma sombra. Em vão se inquieta. Amontoa tesouros e não sabe quem os levará. Salmo 39, verso 6.
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3: Cinco e sete.
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0: Que bom que estamos juntos para louvar e exaltar o nosso Deus na beleza da sua santidade com o nosso programa Sertanejo Gospel, edição de terça. Nesse bloco tem Danilo Cias, Deus cuida de mim.

0: produção musical é maravilhosa, editando sempre, claro, o melhor do louvor para você ouvir louvar. Fábio Alves, Deus vai te ajudar. Erisvaldo Nogueira, uma nova história, e que você, nós também possamos viver nova história todos os dias para a honra e a glória do nosso Deus. Obrigado a você também que está acompanhando o programa pela primeira vez, tá? Bem-vindo, bem-vinda você também. Gente amiga, eu vou pro intervalo e eu volto com muito mais aqui na rádio que abençoa a sua vida todo dia.
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3: Cinco e 17.
4: Assim diz a Bíblia.
5: Ensina-me, Senhor, o teu caminho e andarei na tua verdade. Dispõe-me o coração só para temer o teu nome. Salmo 86:11.
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5: De volta no clima da sua terça-feira, que bom ter você por aqui e juntos nesse dia tão especial, seu aniversário, cantarmos parabéns pra você nessa data querida, muitas felicidades, muitos e muitos anos de vida, que o Senhor te abençoe e te dê santidade, muitos anos de vida, muitas felicidades, parabéns, meu irmão, parabéns, minha irmã, feliz aniversário, feliz dia 26 de maio. Além de ser o seu aniversário, hoje também é aniversário de Aguiarnópolis no Tocantins, Barreiras na Bahia, Brejo da Madre de Deus no Pernambuco, Chapada de Areia, também Crixás no Tocantins, lá em Tocantins, Maricá no Rio de Janeiro, Uruçanga em Santa Catarina. Hoje é Dia Nacional de Combate ao Glaucoma. É também, gente amiga, Dia do Revendedor Lotérico. Nessa mesma data, lá em 1993, o São Paulo Futebol Clube conquistava pela segunda vez o título de campeão da Copa Libertadores da América, depois de derrotar o Clube Deportivo Universidade Católica. Agora, já que é o seu dia, o seu aniversário, em sua homenagem, tem Gabriel Brito, Perfeito Amor.

0: Bom é cantar louvores ao nosso Deus aqui no nosso Sertanejo Gospel. Muito obrigado pelo carinho da sua audiência, a sua companhia. Ótima terça-feira. Matheus Ferreira, a música é Santo. John Luan, Sonhos e Segredos. É um grande sucesso também que você ouve e canta aqui no nosso programa, feito com muito carinho, com a sua boa e bem-vinda audiência, com a sua companhia, tá bom? Gente amiga, vou pro intervalo. Volto com o bloco derradeiro de hoje.
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3: Assim diz a Bíblia.
4: O homem bom tira do tesouro boas coisas, mas o homem mau, do mau tesouro, tira coisas más. Mateus capítulo 12, verso 35.
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3: Cinco e trinta e cinco.
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0: Que bom que estamos juntos, terçou. Daqui a pouquinho mais um programa chegando aqui na nossa programação que vai fazer companhia, tá bom? Agora, para abrir o bloco final do programa de hoje, o nosso Sertanejo Gospel, Sebastião Alves, Amor é o que eu sinto.

0: Essa é a Thalita Barros. Essa música é linda e é sucesso, é destaque. Não é o fim. Para fechar bem, muito bem, a nossa edição dessa terça-feira, o seu programa diário, o Sertanejo Gospel, tá bom? Olha, não desliga o seu rádio, já está chegando o programa que vai abençoar a sua vida. Amanhã, nesse mesmo horário, eu te encontro para mais um Sertanejo Gospel. Deus abençoe e te guarde, um forte abraço e até amanhã. Você me empresta o seu coração, hein? Empresta? Tchau!
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3: Assim diz a Bíblia.
4: Julgai todas as coisas. Retende o que é bom. Livro de 1 Tessalonicenses, capítulo 5, verso 21.
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1: Cinco e 54.
2: Assim diz a Bíblia.
3: Antes, santificai a Cristo como Senhor em vosso coração, estando sempre preparados para responder a todo aquele que vos pedir razão da esperança que há em vós. Livro de 1 Pedro, capítulo 3, verso 15.
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1: Cinco e 56.
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16: Alô você, graça e paz, povo de Deus, gente amada, gente querida, nós estamos chegando para nossa viagem no tempo, a nossa viagem através do mundo da música evangélica, começando pela graça de Deus, programa Matando Saudade, edição de terça-feira, ainda começo de semana, hoje dia 26 de maio de 2026. Eu sou Ezequiel Ferreira. Durante a próxima hora, vamos louvar, vamos adorar a Deus, relembrando canções que marcaram época, marcaram gerações. Então, aumente o volume do rádio, onde você estiver, você no seu local de trabalho, você a caminho do trabalho, você voltando do trabalho para casa, onde você estiver, aumente o som para louvar, para adorar a Deus, relembrando os clássicos que fizeram história. Abrindo o nosso programa, esse aqui, ó. Grupo Chama Viva, Casa Fortíssima, a do início dos anos 90, escute.

0: Luiz Arthur, o Moço de Nazaré, canção linda demais, né? Marcou época. E se marcou época, você recorda comigo aqui no programa Matando Saudade. Ouvimos antes, Grupo Logos, Situações. Abrindo o programa, nós tivemos o grupo Chama Viva, Casa Fortíssima. Tá chegando o intervalo, daqui a pouquinho tem mais. O programa tá só começando nesta terça-feira abençoada. Então não sai daí. Rápido intervalo, já já eu volto. Aqui trazemos o passado de presente no seu rádio. Volto já.
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3: Seis e nove.
4: Assim diz a Bíblia.
5: Sempre tenho o Senhor diante de mim. Estando Ele à minha direita, não serei abalado. Salmo 16, verso 8.
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2: Seis e onze.
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5: Já estou de volta com você para a sequência do nosso programa Matando Saudade, edição desta terça-feira. Prazer enorme estar com você, prazer muito grande também saber que você está conosco, ligado na programação, viajando no tempo e ouvindo os clássicos da música evangélica, aquelas que você não ouve mais por aí, aquelas que você quase esqueceu. Você ligado conosco, pode participar, pode mandar tua mensagem pra gente, acessando o portal www.pedidomusical.com.br ou então pelo WhatsApp da nossa produção 419-98295627 419-9829-5627. Esse WhatsApp não é da rádio, é da produção do nosso programa, tá bom? 419-98295627. Alô, Kézia, indo pro trabalho, ligada na programação. Que maravilha, que bênção, bom trabalho para você. Quem mais está conosco? Nosso irmão Leoni Barroso, lá em Manaus, ligado na programação. Forte abraço, meu irmão. Ouvindo todos os dias o nosso programa. Que bênção, que maravilha. Vamos seguir louvando, vamos seguir adorando este Deus maravilhoso. Agora tem Shirley Carvalhais, Vendavais, canção simplesmente linda demais.

0: Carvalhos de Justiça, Josué Rodrigues cantou pra gente. Ouvimos antes Fernanda Brum, Vaso de Alabastro. E abrindo a sequência, Shirley Carvalhais cantou linda canção Vendavais. É hora de mais um intervalo, já já eu volto com mais clássicos da música evangélica nesta terça-feira abençoada. Não sai daí, o intervalo é o intervalo mais rápido do rádio. Volto já com muito, muito mais.
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4: Bem-aventurados os que choram, porque serão consolados. Mateus 5:4.
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4: Seis e 28.
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8: De volta com você, a viagem continua. O programa Matando Saudades segue trazendo o passado de presente no seu rádio nesta terça-feira. Prazer enorme estar com você. Prazer muito grande. Receber a tua mensagem, a tua participação, saber que você está do outro lado, ligado na nossa programação, viajando no tempo, ouvindo os clássicos da música evangélica. Participe! 419-9829-5627. Abraços! Abraços para quem está sempre conosco, o cantor Paulo Queiroz, conosco lá em Juína, no Mato Grosso. Que Deus abençoe! A Jussara conosco, ouvindo a programação. Lá na Bahia, forte abraço. Onde você estiver, receba o nosso abraço, o nosso carinho. Chegando, Ministério Life, Alfa e Ômega, canção linda demais para você recordar comigo aqui no programa Matando Saudade. Aumente o som.

0: Tua Palavra, Aline Barros cantou pra gente. Ouvimos antes a banda Gedutum, Te Louvar é Meu Prazer. E abrindo a sequência, Ministério Life, Alfa e Ômega. Tá chegando o último intervalo do programa, já já eu volto com você para a última sequência de clássicos da música evangélica aqui no programa Matando Saudade, edição desta terça-feira. Não sai daí, o intervalo é o intervalo mais rápido do rádio, volto já.
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3: Seis e quarenta e três.
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5: Pelo que sinto prazer nas fraquezas, nas injúrias, nas necessidades, nas perseguições, nas angústias por amor de Cristo. Porque quando sou fraco, então é que sou forte em Cristo. 2 Coríntios 12, 10.
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3: Seis e quarenta e cinco.
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0: De volta agora para a última sequência de clássicos da música evangélica aqui no programa Matando Saudade, edição desta terça-feira. Tempo passa rápido demais, né? Tá na hora já da última sequência. Quero mandar mais abraços para quem tá sempre conosco. Alô, Regiane. Regiane conosco em Naviraí, no Mato Grosso do Sul. Ligada na programação, que Deus abençoe. Abraços também para Judite. Alô, Judite, em Biguaçu, no estado de Santa Catarina, ouvindo o nosso programa. Forte abraço, que Deus abençoe. A Judite e toda a família, sempre acompanhando a nossa programação. Alô, Luiz Lima. Luiz Lima, em Camboriú, Santa Catarina, ouvindo o programa. A Jucilei. Jucilei, ouvindo o programa. E Farroupilha, no estado do Rio Grande do Sul. No Rio Grande do Sul também. O Everton, a esposa Raquel, sempre acompanhando a programação. A família Bach, irmão Alexandre e a Silvana, sempre ouvindo o nosso programa, que Deus abençoe. Abrindo a última sequência, tem novo som. Acredita. Canção linda demais, marcou a época da década de 90.

0: Pai de Amor, canção linda, banda e voz, finalizando o programa Matando Saudade, edição desta terça-feira. Ouvimos antes Cassiane com Muito Louvor, abrindo a última sequência nós tivemos novo som, Acredita. Ponto final no programa Matando Saudade, edição desta terça-feira, dia 26 de maio de 2026. Sou grato a Deus pela oportunidade de ter estado aqui com você. Eu sou grato a você pelo carinho, pela audiência. Muito obrigado de coração. O programa Matando Saudade volta amanhã, se Deus quiser, neste mesmo horário, nesta mesma rádio. Grande abraço do seu amigo, irmão em Cristo, Ezequiel Ferreira. Fiquem com Deus e até amanhã na doce paz do Senhor Jesus.
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3: Assim diz a Bíblia.
4: Quem nos separará do amor de Cristo? Será tribulação, ou angústia, ou perseguição, ou fome, ou nudez, ou perigo, ou espada? Livro de Romanos, capítulo 8, verso 35.
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7: As vitaminas do complexo B são as maiores responsáveis pela manutenção da saúde emocional e mental do ser humano. Ajudam a manter a saúde dos nervos, pele, olhos, cabelos, fígado e boca, assim como a tonicidade muscular do aparelho gastrointestinal. A vitamina B está presente nas carnes, leite, ovos, legumes, germe de trigo e brócolis.
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10: Sete, quatro.
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10: Sete, quatro.
3: Assim diz a Bíblia.
4: Ora, a fé é a certeza de coisas que se esperam, a convicção de fatos que se não vê. Hebreus, capítulo 11, verso 1.
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10: 7 e 6.
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Senhor Jesus está se agradando do seu louvor nessa noite. Sabe por quê? Porque você está o louvando com excelência, na beleza da santidade dele. Dê o seu melhor para Jesus nessa noite. Jesus vai te dar muito mais. Porção dobrada, triplicada. As bênçãos vão te alcançar a partir de hoje. Creia em Jesus Cristo. Ele é o único Deus. É o único Senhor. Não há outro. Faça assim, ó. Jesus é o único e suficiente Salvador. Você que está afim de aceitar Jesus nessa noite, abra o seu coração, diga assim: eis-me aqui, Senhor, faça o que tu quiser de mim, Senhor Jesus, eu entrego a minha vida a ti.

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1: Olá, graça e paz a todos. Sejam bem-vindos a mais um programa Cristo é a Resposta. Clama por respostas e se ouvem muitas vozes tentando acalmar o coração dos homens, mas há uma só voz a ser ouvida, reconhecida e autêntica, a voz do Filho de Deus, Jesus Cristo, Senhor e Salvador de todos os homens.

0: Graças ao bom Deus, chegamos nesta super terça-feira com você aqui na Paraná Gospel e também na rede de rádios parceiras com o nosso
1: Cristo é a Resposta.
0: Isso aí, o nosso Cristo é a Resposta, esse programão que vai ao ar de segunda a sexta-feira aqui, das 8 às 10 da manhã, para você, e em reprise das 18 às 20 horas, ou das 6 da tarde às 8 da noite. E já fica o convite, viu? Se você gostar da programação, fica o convite para você ouvir novamente de tarde ou no início dessa noite, tá bom? Gente, mais uma terça-feira, graças a Deus, e o nosso coração se enche de alegria por estarmos aqui com você. É muito gostoso realmente estarmos juntos e nós somos gratos a Deus por essa oportunidade, somos gratos a Ele pela vida, né, pastor Ademar Lara? Graça e paz, pastor.
2: Graça e paz, bom dia para você, para todos os nossos queridos ouvintes do programa Cristo é a Resposta. Um programa que leva os pensamentos e os desejos de Deus que estão no coração dele pro teu coração, né? Lembre-se disso, você é muito, muito importante mesmo, você é um filho precioso, uma filha preciosa.
0: É verdade.
2: Muito bem, nós vamos começar então a programação, como sempre nós começamos aqui, fazendo uma oração, né? Vamos orar. Se você orou durante o dia hoje, ou agora de manhã, você pode orar de novo. Se você não orou, você vai orar comigo agora nesse momento, tá bom? Então vamos lá. Pai querido, em nome de Jesus, nós te agradecemos de coração, Pai, porque o Senhor permitiu nós levantarmos da nossa cama e permitiu nós estarmos aqui para fazer esse trabalho para ti, Senhor. O Senhor é que deve ser glorificado, exaltado e bendito para sempre. O teu nome está sobre todo nome. É no nome de Jesus que pedimos a bênção sobre a família Cristo é a Resposta. Todos os nossos queridos que já estão ouvindo e aqueles que vão ouvir ainda hoje, Pai. Eu oro e agradeço em nome do Pai, do Filho e do Espírito Santo. Amém.
0: E agora eu convido você para apertar o cinto, para se ajeitar na poltrona aí, porque o nosso aviãozão vai decolar e a gente vai celebrar a vida, esse presente maravilhoso, inigualável do Senhor Jesus para nós, né? Vamos lá!

Senhoras e senhores, sejam todos bem-vindos. Por favor, apertem seus cintos, pois decolaremos em alguns instantes. Obrigada.

0: É isso aí, será sim uma boa viagem, já está sendo uma boa viagem, né? Com muita coisa boa pro nosso coração, como essas canções aqui que a gente curtiu, né? No momento de celebração da vida. Bom demais, bom demais. E agora nós vamos juntos ouvir aqui, pastora Edmar Lara. Palavra falada, né?
1: Bem?
0: A gente vai ouvir o Palavra Falada agora, né?
1: A palavra?
0: Isso.
1: Que palavra?
0: Ah, pera meu pera aí. Ih, rapaz.
1: Pera aí.
0: Oi, senhor Gerbas.
1: Por exemplo, quem é que está falando aí do outro lado da linha?
0: Como assim? Sou eu, senhor Gerbas.
1: Aqui, ó. Cuidado quando o senhor for atravessar a linha, o trem não pegar você, viu? É perigoso.
0: Falando em trem, hoje é dia dele, né? Hoje é dia do trem aqui.
1: Eu vou pra Tietê hoje, ó. Pode avisar o povo de Tietê ali que nós. Que eu vou. Hoje eu vou lá na praça, ó.
0: Você vê o quê?
1: Uma multidão estará lá.
0: Ah.
1: Com certeza.
0: Uma multidão filhos, estará lá, né?
1: Os meus filhos estarão lá, para o resto não sei não.
0: O senhor tem uma multidão de filhos, é?
1: Alô?
0: Oi, senhor Gerbas. O senhor tem uma multidão de filhos, é isso?
1: Não tem nada. Eu tenho uma multidão de filhos?
0: É.
1: O que é isso, Rodrigo?
0: Não tem?
1: Ah, eu tenho 29 anos. Como é que eu ia fazer tantos filhos assim, Rodrigo? Não pode.
0: Quantos anos o senhor tem?
1: 29. Ai, bateu o nariz aqui. O microfone. O microfone, você também me
0: esse microfone me tá mal educado, aqui, né? Ocupando espaço que não pertence a ele, né?
1: Eu gostaria de ouvir hoje, Rodrigo. Eu sou um pouco internacional. Eu gostaria de ouvir o Oswaldo Presley.
0: Quem?
1: Oswaldo Presley.
0: Oswaldo Presley? Não seria Elvis, Oswaldo Presley, não?
1: É isso mesmo. Tu é Oswaldo Presley, tudo a mesma coisa. Elvis, Oswaldo. Oswaldo Presley.
0: Ah, meu senhor do céu.
1: Entre nós, o pastor Magento tem um amigo na igreja.
0: É.
1: Que chama-se Mauro Presley.
0: Ah, é?
1: Ele tem um topetinho assim, que é a coisa mais linda. Opa. O senhor Miro. O doutor querido andou rondando aqui, o pastor Marzinho, viu?
0: Meu Deus, é sério?
1: É, e tosse pra cá, tosse pra lá, Jesus, viu? É, então, eu fui lá pra tentar ajudá-lo, né? Tirar a medida, tirar o peso. É. Não gostou muito, não.
0: Não gostou muito, não, é?
1: Não.
0: Que coisa.
1: O melhor não é mudar de assunto.
0: Eu também acho.
1: O senhor tá falando muito aí, viu? Um falatório.
0: Agora, Deus do céu, olha agora só. Sim. Eu ainda levo bronca nesse programa, meu Deus.
1: Agora sim, o pastor Cornélio da Silva.
0: Não, Cornélio Augusto.
1: Cornélio Augusto, olha, pelo amor de Deus. Sim. E ele vai falar aqui do Salmo. Pastor Cornélio. Mas aqui, tá com medo do quê? Do doutor ente querido que tá rondando aqui, é? É, então.
0: As pessoas ficam meio assim, sem saber o que fazer com o doutor ente querido, viu, perto.
1: Salmo 128, olha. O pastor Magino não tá aqui pra ler a introdução. Então, só vou dizer aqui, o Salmo 128 é o Salmo 128.
0: Nossa!
1: Salmo 128 ao Salmo 128. Vamos.
0: Nossa,
1: Salmo.

0: mudar ao Senhor. Vamos salmodiar ao Senhor. Irmã, salmodiar e sal tem alguma diferença ou não?
1: Como é que é a pergunta? Peraí, salmodiar e salmo, é isso?
0: É, sal.
1: Ah, o sal?
0: Sal.
1: O sal? Sal.
0: Modiar. É uma marca boa de sal. Vou vender. Vou vender sacos de sal. Né? Sal, modiar. Vamos ouvir então, calma, Cornelinha, calma. Calma, você tem muitos anos de vida ainda. É um mês, dois, aí mais ou menos. Eita.
1: Meu pai do céu. Ai, pastor Cornelio Augusto, vem pra cá então. Vem pra cá antes que o Jarbas mude de ideia, viu? Maná, maná.
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3: Salmo 130. Das profundezas clamo a ti, Senhor. Escuta, Senhor, a minha voz. Estejam alertas os teus ouvidos às minhas súplicas. Se observares, Senhor, iniquidades, quem, Senhor, subsistirá? Contigo, porém, está o perdão para que te temam. Aguardo, Senhor, a minha alma o aguarda. Eu espero na sua palavra. A minha alma anseia pelo Senhor mais do que os guardas pelo romper da manhã. Espere, Israel, no Senhor, pois no Senhor há misericórdia, nele copiosa redenção. É ele quem redime a Israel de todas as suas iniquidades.
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1: Obrigado, pastor Cornelio Augusto, trazendo mais um salmo pra gente aqui, né? Pra nós salmodiarmos. E segundo Jarbas Passarinheiro, ô pastor, o senhor viu essa, pastor?
0: O quê?
1: Que ele falou que salmodiar é dá uma boa marca de sal.
0: Isso, ele vai pedir pros seus comparsas aí pra criar uma fábrica de sal. É, isso aí, né? Ele não perde, porque tem visão de industrial.
1: Isso,
0: ele devia dar emprego, não ser empregado, né?
1: Concordo, viu, pastor? Vamos lá então, minha gente, vamos para mais um bloco de canções aqui, canções belíssimas que vão chegar aí pra você agora, e pra mim, né? Nós vamos ouvir juntos aqui mais louvores abençoadíssimos nesse programão lindo de viver. Que aliás, se você quiser, claro, sempre a sua participação é muito bem-vinda, viu? Sempre muito bem-vinda aqui na programação Cristã Resposta. Você pode mandar mensagem pra cá pedindo uma canção, fazendo um pedido de oração, comentando aí as palavras do Jarbas Passarinheiro. Vamos saber o que você acha também, né? Das ideias do Jarbas Passarinheiro aí. Isso é muito importante pra campanha. Não, pastor, quem colocou esse script aqui na minha tela, hein?
0: Alô? Alô? O que houve?
1: Eu tava lendo um texto aqui agora falando. Falando alguma coisa sobre a campanha?
0: Não sei nada disso, né? Eu sou muito. Eu sou cheio de sigilo, né?
1: Ah, sigilo, né?
0: Um homem sigiloso, não perigoso, entendeu?
1: Entendi. É. Tá bom.
0: Vai entre nós, hein?
1: É.
0: O pastor Coronel Augusto veio meu fora do ar hoje, ele trocou o salmo. Ó, Deus, doutor Emeraldo.
1: Ele trocou, é?
0: trocou.
1: Nossa!
0: Eu não sei um salmo aqui, ele trocou outro.
1: Eu não sei se. Né? Não sei por que, que ele ficou fora do ar, assim, não faço nem ideia.
0: Eu acredito, mano, que. Assim, é. É, falha técnica,
1: né? Será que é preocupação com o doutor ente querido?
0: Alô?
1: Será que é preocupação com o doutor ente querido, seu Gerson?
0: Eu acho que ele tá com medo, eu trocou até os números aqui. Bom dia, para as minhas fãs e meus fãs. Bom dia para Maria Aparecida em Amor das Artes, cidade dos arteiros. Bom dia também para Edileia aqui em Sertinho. Bom dia para Silvia em Curitiba. Bom dia pro Celso lá em Saia Grande, não?
1: Não.
0: Praia Grande, rapaz. Errado. Bom dia também. Bom dia também. Para Ana Cláudia. E bom dia também para mim.
1: Ah, claro, não podia faltar, né? Não podia faltar.
0: Foi embora, né? Foi embora. Vamos lá.
1: Vamos sim, nós vamos embora também, senão a gente fica aqui, né? Falando até amanhã, né? Não, embora não. A gente vai ouvir canções agora, né?
0: Isso agora aí,
1: vamos ouvir belos hinos.
5: É o momento do hino especial, né, Adelman?
1: Exato.
5: Deixa eu ver quem é que o... Só um
1: momento. Enquanto o pastor verifica lá, eu falo agora bem, bem sinceramente com você que... Nossa, a sua participação aqui é sempre muito bem-vinda, realmente, viu? Não tem nada a ver com campanha, viu? Do Jarbas Passarinheiro, não. A sua participação é muito importante, a gente fica muito feliz quando você manda mensagem pra cá, então fique à vontade, viu? 15 99733-2711. 15 99733-2711, tá bom? Participe conosco. E é sempre muito bom ter você aqui conosco, fazendo aí seu pedido de canção, seu pedido de oração, seu comentário sobre o programa, tá bom? Mande mensagem pra gente, 15 99733-2711. Pastor Demar Lara.
0: Sou eu no momento, voltei aqui.
1: Meu, tá solto hoje, homem.
0: É. Eu tô meio bravo aqui, vai processar você por...
1: Eu?
0: Entendeu? Assédio telefonal.
1: O quê?
0: Assédio telefonal, quer dizer, promoveu o telefone dele sem autorização por escrito.
1: Pra mim que tava tudo certo, seu Gerbas. Eu nem sabia dessa nova modalidade de processo agora.
0: Agora, daqui de ontem, tudo por escrito. Gravado,
1: escrito,
0: com firma reconhecida no cartório do primeiro ao segundo do lugar, né? Tá, tchau.
5: Tem essa agora, Adelman?
1: Acabei de descobrir que tem, viu, pastor?
5: Tem assédio de tudo quanto é coisa hoje, né?
1: Pois é. Hoje temos que tomar cuidado até com o número de telefone que a gente passa, viu?
5: Isso mesmo. O Sérgio Lopes vai lindamente cantar aqui, a Samaritana, o Armando Filho também, Sobre as Ondas. Depois vem aqui também a Cristina Mel cantando A Marca. Vamos ouvir com atenção, meus queridos. São músicas que foram escolhidas para o teu enlevo, para a tua satisfação, alegria do teu coração. Vamos lá então, e depois a gente volta aqui com a reflexão dessa terça-feira, e vai ser com o pastor Ademanara. Vamos lá.
1: Quem que é esse? Como é que é?
5: É, eu mesmo. Eu mesmo.
1: Tá bom, vamos lá então. Aumenta o volume para essas canções belíssimas.

0: Daí, linda canção da Cristina Mel, A Marca, também passou por aqui o Armando Filho cantando Sobre as Ondas. Ele cantou Em Cima da Onda, então é isso, será? É, e também o Sérgio Lopes cantando pra gente A Samaritana. Lindas canções realmente, né? Nesse bloco aqui, e já tem mais. Mas agora é hora de uma reflexão bem gostosa aqui, né? Bem legal pra nós. O pastor Edmar Lara vai trazer pra nós esse momento. E o tema dessa reflexão é muito interessante, viu? É vença o medo, pastor Edmar Lara.
1: Exatamente. Você tem medo, André?
0: Olha, eu sou uma pessoa muito corajosa, sim, pastor. Opa! Bati no microfone aqui também, viu?
1: É. Corajoso é o... Bem-vindo lá, batendo perto.
0: Ah. Alô? Ô, senhor corajoso.
1: Obrigado, o senhor me reconhece como tal, né? É, ainda, eu escutei falar sobre coragem, né? Eu vim aqui pra dar uma palavra aos medrosos da vida, né? Então, não tema, o senhor é contigo, né? É comigo aqui, comigo na rua, comigo no Planalto Central.
0: Isso, isso.
1: Com certeza, doutor Limeira, eu já não estava aqui mais. Aí, com certeza, o doutor ente querido já tinha assinado meu testado. Alô? Falou em testado, olha.
0: Falou em testado, eu corri, viu?
1: Isso, viu? Eu tô detestado hoje.
0: Mas por quê?
1: Porque uma gripe me ronda. É uma ronda. Não é ronda motocicleta, viu?
0: Ah, não é motocicleta, tá.
1: Andando em volta pra tentar atacar eu, né? Coloquei 10 seguranças em minha volta para não me atacar.
0: Ô, seu Jarbas, não é coisa não. Mas eu acho que os seguranças não conseguem deter a gripe, viu, seu Jarbas?
1: Cada um tá com uma bomba na mão.
0: Uma bomba?
1: Bomba de flitter.
0: Ah, meu pai do céu.
1: O seu vírus ia voando por baixo, bomba nele. Por cima, bomba nele. É isso aí, tem que bombardear tudo. O senhor quer comprar uma bomba? É muito boa, né?
0: É boa?
1: Boa. Só não pode, de repente, sonhar de noite aí e soltar a bomba no quarto aí, pro poço, né? É. Eu sou suicídio coletivo, né? Bom, mas vou deixar o senhor falar.
0: Isso, por favor, senhor.
1: Eu acho que eu estou falando muito hoje, viu?
0: É. O senhor está, é? Nem percebi.
1: Contra nós, o Brasil tá coffee ali.
0: Coffee?
1: É, coffee.
0: É.
1: É, eu tentei falar pra ele que eu vou ligar pro editor querido, né? É, porque eu não quero, não, porque não é o caso dele.
0: Ah, não é?
1: O caso dele é o doutor Valdemar.
0: É o doutor o quê?
1: O doutor Valdemar.
0: Ah, o Valdemar?
1: O Valdemar, o doutor Valdemar. Ele já ligou lá, outro Valdemar, bem-vindo com a equipe dele. Ah, tá trazendo até balão de oxigênio. É, balão de oxigênio. Sabe aqueles balãozinhos de festa?
0: Sei.
1: Então, é esse balão.
0: Ah, meu pai do céu. Vai dar bem certinho, viu?
1: Foi embora.
0: Foi embora, né? Vamos deixar o pastor Edmar Lara falar então, né?
2: Deixa eu falar agora, né? Não tem benção ou medo, não tem medo, não. Benção ou medo. Vamos prestar atenção. Tem uma música bonita depois. Vamos lá.
0: Maravilha. Vamos lá então. Aumenta o volume.
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4: Família, vença o medo. O Senhor é a minha luz e a minha salvação. De quem terei medo? Diz o salmista no Salmo 27 e o versículo 1. O medo faz parte da vida humana. É impossível passar pela vida sem ser acossado pelos tormentos do medo. São muitos os medos que nos atacam de fora para dentro. Nos atormentam de dentro para fora. A questão é, como vencer o medo? Davi nos apresenta 3 antídotos contra o medo. Bom, o primeiro é reconhecer que o Senhor é a nossa luz. As trevas assustadoras não podem nos infundir medo, porque o Senhor é a nossa luz. Ele nos aquece, nos dá vida e direção. Com Ele, sentimos-nos seguros. Quem tem Deus como luz não teme as trevas nem as sombras espessas. O segundo antídoto contra o medo é saber que o Senhor é a nossa salvação. Ele nos salva do pecado, do mundo, do diabo e das condenações eternas. Ele não é apenas o nosso Salvador, mas também a nossa salvação. O terceiro antídoto contra o medo é ter Deus como a fortaleza da nossa vida. Os problemas existem, os inimigos são muitos, os ataques das trevas são traiçoeiros. Porém, quando somos entrecheirados pelos adversários, Deus se apresenta como nossa fortaleza. Refugiados nele, o inimigo não pode nos atingir. Nele, temos direção, salvação e segurança. O problema do homem e das famílias não são a presença do inimigo, mas a ausência de Deus. Se Deus está conosco, não temos o que temer. Não seja escravo do medo. Vença o medo, família, vença o medo. Como diz o salmista, o Senhor é a minha luz e a minha salvação. De quem terei medo?
5: Saiba de uma coisa, meu amado.

0: meu povo, vamos vencer o medo, né? Não vamos deixar o medo nos parar, não vamos deixar o medo travar a gente, né? Vamos usar aí os antídotos, né? Contra o medo e vamos em frente, vamos em frente. E falando em ir em frente, agora a pastora Jussara Lara vem aqui no programa Cristã Resposta, vem aqui na Paraná Gospel pra orar, né? Pra orar pelo nosso Brasil, pastor Ademar Lara.
1: Sim, tá prontinho aqui pra orar. E é bem interessante, viu? É importante que você esteja orando junto nesse momento, tá? Vamos lá, então, nesta lindíssima terça-feira, oremos pelo Brasil. Salve o nosso Brasil.
0: É isso aí, Deus salve o nosso Brasil. Precisamos mesmo, gente, precisamos de oração. Vamos reclamar menos, né? Vamos reclamar menos e orar mais.

Pai de amor e misericórdia, nós te agradecemos pelo privilégio que temos de orarmos, de clamarmos pela nossa nação. Entregamos o Brasil nas tuas mãos, pedimos a tua direção, pedimos que tu nos mostre qual é a tua santa e perfeita vontade para a nossa nação. Oh Deus, a tua palavra nos ensina que devemos orar sobre todas as autoridades, sobre as autoridades sobre nós constituídas. Nós entregamos, Senhor, todas as pessoas que estão no poder executivo, legislativo ou judiciário, Pai. Seja na esfera municipal, estadual ou federal. Nós entregamos cada uma delas nas tuas mãos e pedimos, Pai, só tu podes tirar a mente e o coração delas para o lado que tu queres. Oh Deus, assim como tu endureceste o coração de Faraó para que viesse sobre o Egito grandes acontecimentos de tal magnitude que todo o povo pôde saber que tu era Deus, que tu és Deus, Senhor e soberano sobre tudo e sobre todos. Nós entregamos o Brasil nas tuas mãos e pedimos, Pai, toque em nossos governantes, aqueles que têm um coração sensível à tua palavra, à tua direção, que eles busquem em ti a direção, o entendimento, sabedoria, e que eles façam todas as coisas que precisa ser feito para que a nossa nação venha a ser governada com justiça e equidade. Mas aqueles, Senhor, que são perversos e um coração duro, que não querem se moldar aos teus planos, aos teus desígnios, aos teus propósitos, Senhor, que tu os retire dessas posições de autoridade e tu os substitua por outros, e de tal forma que a nossa nação inteira venha saber que tu és Senhor e soberano sobre todas as coisas. Oh Pai, nós queremos toda a verdade sobre a nação brasileira, que tu estejas trazendo à tona toda a verdade, Senhor, todas as mentiras que estão escondidas atrás de manobras jurídicas, manobras políticas, manobras de narrativas ideológicas, Pai, que tudo isso, Senhor, venha a ser esclarecido. Oh Pai, que toda mentira seja desmascarada, que todo roubo, que toda a manipulação, Senhor, política e ideológica, esteja sendo, Senhor, exposta nessa nação, para que o mundo inteiro possa saber quem são aqueles que estão certos e aqueles que estão errados, ó Pai. Senhor, e aqueles que estão culpados e estão livres, que eles venham a ser responsabilizados por seus crimes. E aqueles que estão presos injustamente, que eles venham ser liberados e indenizados, ó Pai. Oh Deus, tem misericórdia daqueles que estão presos injustamente. Ouve a oração, Senhor. Ouve o súplica, Senhor, daqueles pais, daquelas mães que estão presas injustamente, ó Pai. E que eles, Senhor, sejam libertos e declarados inocentes, ó Pai. É o que nós te pedimos e desde já te agradecemos. Em nome de Jesus. Amém.

0: isso aí, avante Brasil, né? Avante Brasil, vamos que vamos com força no Senhor Jesus, né? É, minha gente.
1: Ô, meu, muito bom a musiquinha que eu do pastor Marginho, viu?
0: É, ele que fez, né? Eu ia falar isso agora.
1: Só quero mudar a letra, o nome da letra.
0: O quê? Por quê?
1: Ó, avante Brasil, né?
0: Isso.
1: Eu quero colocar assim, ó, não afunde o Brasil.
0: Ah.
1: É, isso, não afunde. Que isso, agora vamos trabalhar positivamente, meus senhores e senhoras, senhoritas, jovens, crianças e bebês.
0: Seu Gerbas, eu vou discordar do senhor só de uma coisa. Oh. Crianças e bebês não podem trabalhar, viu? Aí o senhor que corre o risco de um processo.
1: Tem que ensinar eles para não afundar o Brasil. Tem que ensinar desde pequenininho.
0: Eu concordo.
1: O primeiro educador de um bebê, de uma criança, é os papais de casa, não,
0: Dorma? Isso, é verdade.
1: Em casa aqui é rígido o negócio, é rígido,
0: né?
1: Uhum. Tem hora pra dormir, hora pra tomar café, hora pra trabalhar, hora de passear e hora de não gastar também.
0: Ah, é? Tem isso, é?
1: Não gastar. É, por exemplo, um jovenzinho chega numa vitrine e vê lá uma camisa, né? Aí eu já ensinei ele, falou, você tem que olhar pra camisa, olhar mesmo com toda força e vigor.
0: Certo.
1: E dizer assim, ó, eu não quero você.
0: Ah, é assim que tem que fazer, né, seu Jarbas?
2: Foi embora. Esse é o ensinamento dele, né?
0: Ai, meu pai do céu, aí eu fico me questionando algumas coisas, deixa pra lá, viu, pastor?
2: Bom, agora nós vamos pra mensagem pastoral, isso, Alê?
0: Isso, vamos pra mensagem pastoral,
2: hoje,
0: né?
2: Hoje é o pastor Carlos, vai estar aqui, e ele trouxe pra nós aqui nesse dia, né, nesta terça-feira, ele trouxe aqui pra nós identidade, com a Daiane Thalita, olha.
0: É isso aí, é isso aí. O nosso querido irmão então vem chegando, né? Com uma mensagem linda pro nosso coração. Aumente o volume aí, se ajeite, se acomode, né? E ouça atentamente aquilo que o nosso querido irmão vai trazer para nós. Eu tenho certeza que não é palavra só do coração do Carlos, né? Mas é coisa que ele coloca, que Deus coloca no coração dele, né, pastor?
2: Coloca no coração dele, é assim que deve ser, né? Coloca no meu, no seu, em nossos corações, né? Que a gente possa fazer aquilo, fazer conforme a vontade de Deus, conforme a direção de Deus, né? E muito importante, meus queridos, você que me ouve aqui, ficar fixo, você tem que ter consciência, viu? Consciência de que você é de Jesus e a sua mente deve estar ligada com a mente de Jesus. A gente nunca esquecer disso, viu? Não perder o alvo, né? O alvo estabelecido, né? Que é Jesus Cristo, o nosso Senhor, nosso Salvador. Aí tudo mais vai ser melhor, porque você, diante de situações cotidianas e rotineiras da vida, você vai sempre pensar, não, eu sou um cristão, eu sou um filho de Deus, né? E eu preciso fazer assim, assim e assado. Lógico que Deus não exige perfeição de nós, mas sabe o que ele exige, Aldrima? Ele exige esforço.
0: Esforço, sim.
2: Esforço, esforço. Muito bem, então vamos para esse momento aqui importante e nós vamos prestar bem atenção, preste bem atenção.
3: Graça e paz, caros ouvintes, um bom dia a todos. Aqui quem vos fala é o pastor Carlos, eu sou de Laranjal Paulista, São Paulo. O tema da mensagem que eu quero compartilhar com vocês nessa manhã será Identidade do Reino de Deus. Quem de fato pertence ao Reino de Deus manifesta em toda e qualquer situação suas características. O que são essas características que identificam, né, uma pessoa que pertence ao Reino de Deus? A identidade de quem pertence a Deus é marcada por características que são inconfundíveis. Assim como a árvore, ela é conhecida pelos seus frutos, aqueles que são do reino demonstram em toda e qualquer situação uma vida alinhada aos valores, princípios e mandamentos de Deus. Mas o que significa de fato carregar essa identidade, né? Qual o peso que ela tem? E como identificar estas características? Jesus disse aos seus discípulos lá no Evangelho segundo Mateus, no capítulo 7, do verso 20, assim, pois pelos seus frutos os conhecereis. Também no livro de Gálatas, capítulo 5, versos 22 e 23, Paulo descreve o que é o fruto do Espírito. Mas o Espírito de Deus produz o amor, a alegria, a paz, a paciência, a delicadeza, a bondade, a fidelidade, a humildade e o domínio próprio. E contra estas coisas não existe lei. Quem pertence ao reino manifesta de forma contínua frutos do Espírito. Essas características não dependem de circunstâncias, mas fluem de um coração regenerado. Elas se manifestam de forma natural na vida e atitude dessas pessoas. Também no Evangelho segundo Lucas, no capítulo 6, verso 46, Jesus disse: por que me chamam Senhor, Senhor, e não fazem o que eu vos digo? A verdadeira identidade do reino não se baseia apenas em palavras ou religiosidade, mas na obediência e submissão a Deus. Mesmo nas situações adversas, a fidelidade em cumprir os mandamentos é prova de pertencimento ao reino de Deus. Felizes as pessoas que sofrem perseguição por fazerem a vontade de Deus, pois o reino do céu é delas. Felizes são vocês quando os insultam, perseguem e dizem todo tipo de calúnia contra vocês por serem meus seguidores, disse Jesus lá em Mateus 5, do verso 10 e 11. Quem é do reino mantém sua identidade até mesmo em tempos de perseguição e sofrimento, demonstram confiança a Deus e esperança na sua sabedoria, soberania, né? Quantas vezes você já percebeu que fizeram diferença de você por conta de Jesus? Que foi rejeitado ou excluído mesmo de algumas pessoas, né? Por você ser firme nas suas convicções ao reino de Deus. Jesus também ensina lá no livro de João, capítulo 13, verso 35, se tiverem amor uns pelos outros, todos saberão que vocês são meus discípulos. Pertencer ao reino de Deus significa viver para servir, colocando os interesses do próximo acima dos seus próprios, refletindo o amor de Jesus. Em 1 João 2,15 está escrito: não amem o mundo, nem as coisas que há nele. Se vocês amam o mundo, não amam a Deus, o Pai. Quem pertence ao reino não se conforma com os padrões deste mundo, mas vive conforme os valores eternos do reino, buscando agradar a Deus em todas as áreas de sua vida. Nós vivemos nesse mundo, mas não podemos ter o mundo dentro de nós mesmos. Ser parte do reino de Deus não é uma questão de aparência ou palavras vazias, mas de um testemunho constante em toda e qualquer situação. A verdadeira identidade do reino é evidenciada por características que glorificam a Deus. apontam para a justiça e demonstram uma vida completamente transformada. Nós precisamos se transformar, gente. Meus irmãos, precisamos ser transformados. E essa característica do reino de Deus que eu relatei ponto a ponto, onde o Senhor Jesus mesmo nos ensina, tem que fazer parte da nossa vida, tem que ser quem nós somos, temos que ter essa identidade do reino de Deus em nós, não somente dentro da igreja, mas em todo lugar aonde nós formos. Então busque o reino de Deus dentro de você, tenha uma transformação de vida para que essa identidade seja visível na sua vida. Amém, meus irmãos? Fique na paz do Senhor, tenha um excelente dia. Até a próxima semana. Grande abraço a todos.

Aí, amores, fechando a nossa primeira sequência, linda demais aqui na nossa programação. Manhã de Fé segue em grande estilo. Sou Denise Fernandes, obrigada pelo carinho da audiência. Tá chegando agora? Bem-vindo, bem-vinda. Essa é a nossa programação. Fica à vontade, tá tomando aquele café delicioso, tá em casa. Meu abraço carinhoso para as costureiras que estão na sintonia da nossa programação. Alô, costureiras, motoristas de aplicativos, obrigada pelo carinho. Chegando mais uma sequência com muito carinho. Esse é o nosso Manhã de Fé. Ótima manhã.

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0: Muito bem, amores, esse é o nosso Manhã de Fé, fechando mais uma sequência linda. Tá na hora do nosso intervalo, é rapidinho, não saia daí, o nosso Manhã de Fé volta já já.
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3: Dez e 43.
4: Assim diz a Bíblia:
5: tende em vós o mesmo sentimento que houve também em Cristo Jesus. Filipenses 2:5.
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3: Dez e 45.
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8: De volta com mais informações da sua rádio. O atestado de óbito do fisiculturista Gabriel Ganley, de 22 anos, encontrado morto no último sábado, aponta que ele teve morte súbita causada por cardiomiopatia hipertrófica no coração, que é uma doença em que o músculo do coração, miocárdio, se torna anormalmente espesso. O músculo enrijece e dificulta o bombeamento de sangue e o relaxamento do órgão. É uma doença cardíaca muitas vezes hereditária e genética, mas que, segundo especialistas, pode ser agravada por uso de anabolizantes. Não está confirmado, porém, se Gabriel usava esses hormônios. Voltamos em instantes com mais um bloco de notícias. Notícia
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0: Manhã de Fé de volta por aqui com muito amor, com muita alegria, seguindo com a nossa programação. Você pode participar aqui através das nossas redes sociais liberadas, nosso Instagram, Facebook, WhatsApp, o meu Facebook, o meu Instagram à sua disposição, Denise Fernandes, locutora, me segue que te sigo de volta. Esse é o nosso Manhã de Fé e tá chegando os nossos parabéns. Quero abraçar com muito carinho os nossos aniversariantes. Bem-vindos, parabéns, felicidades, com muita paz, com muita alegria, amor e saúde, hoje e sempre. Feliz aniversário para você que está pagando as linhas nessa data tão especial. É seu dia. Receba o nosso abraço carinhoso. Chegando mais uma super sequência e essa ofereço com muito carinho para os nossos aniversariantes. Ótima manhã.

Ai, amores, essa é a nossa programação Manhã de Fé, fechando mais uma sequência lindíssima. Bem-vindo, bem-vinda, receba o meu abraço carinhoso. Para quem está chegando agora, sinta-se à vontade. Bora participar, bora compartilhar os nossos aplicativos. Você semeando a palavra do Senhor em casa ou no trabalho. Essa é a nossa programação do Manhã de Fé, chegando mais uma sequência linda. Ótimo dia!

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1: Muito bem, meus amores, esse é o nosso Manhã de Fé, fechando mais uma sequência com muito carinho. Tá na hora do intervalo, é rapidinho. Eu volto já já com muito mais.
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4: Assim diz a Bíblia.
5: Combate o bom combate da fé. Toma posse da vida eterna, para a qual também foste chamado, e de que fizeste a boa confissão perante muitas testemunhas. 1 Timóteo 6,12.
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15: De volta com mais informações da sua rádio. O presidente Luiz Inácio Lula da Silva passou ontem por um procedimento de radioterapia superficial no couro cabeludo. A informação foi divulgada pelo Hospital Sírio-Libanês, que classificou a intervenção como um tratamento complementar após a retirada em abril de um câncer de pele na região. Segundo a equipe médica, sessões de radioterapia têm caráter preventivo e não provocam efeitos colaterais. Com isso, o presidente consegue manter normalmente a agenda de trabalho e a rotina diária durante o tratamento. Voltamos em instantes com mais um bloco de notícias.
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1: Muito bem, meus amores, nosso Manhã de Fé de volta por aqui com muito carinho, com muita alegria. Bem-vindo, bem-vinda, alô costureiras, meu abraço carinhoso para as costureiras ligadinhas na programação, as donas de casas, diaristas, faxineiras, curtindo a nossa programação, motoristas de aplicativos, ligadinhos com a gente. Bem-vindos, que Deus abençoe de uma maneira especial. Tá na hora do nosso Delícias da Manhã.
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1: Delícias da Manhã, chegando com mais uma delícia. Papel, caneta na mão, celular para gravar. Bora conferir a nossa receita de hoje. Carne moída no forno é uma delícia. Uma receita prática, cremosa, cheia de sabor. Perfeito para o almoço em família. Perfeito para o almoço em família, para você fazer na sua casa. Top demais. Eu quero passar os ingredientes dessa delícia para você fazer na sua casa. Tá bom, minha amiga? Vamos lá, preparados? Vamos lá para os ingredientes dessa delícia. Precisamos de 1 quilo de carne moída. 250 gramas de mussarela. 200 gramas de requeijão cremoso. 5 batatas cozidas e amassadas, 3 dentinhos de alho amassados, 1 tomate fatiado, 1 cebola e meia picada e 1 pacotinho de molho de tomate. Sal e pimenta do reino a gosto e orégano, que não pode faltar, né? Aquele toque especial. E cheiro verde também, cebolinha, salsinha. Bom, vamos lá para o modo de preparo dessa delícia? Primeiro passo, em uma panela você vai refogar a cebola e o alho até dourarem levemente. Acrescente a carne moída e refogue bem até ficar soltinha e cozida. Aí você vai temperar com sal, a pimenta do reino, o cheirinho verde aqui, a cebolinha, a salsinha, orégano. Quiser colocar uma folhinha de louro também fica muito bom, dá aquele toque especial. Aí você vai adicionar o molho de tomate, misture bem e desliga o fogo, amiga. Bom, em uma tigela você vai misturar as batatas amassadas e você vai ajustar, né, se for preciso, um pouquinho de sal e vai adicionar um requeijão cremoso. Aí vai formar um creme bem gostoso, delicioso. Bom, agora vamos preparar essa delícia. Num pirex você vai fazer o seguinte, amiga, atenção. Você vai fazer uma camada com a metade do creme de batatas. Aí coloca toda a carne moída por cima e cubra com o restante do creme de batata. E vai espalhar bem a mussarela por cima e também as rodelas de tomate. E vai levar para o forno, amiga. Mais ou menos 30, 35 minutinhos para gratinar bem. Ficar dourada essa torta deliciosa. É perfeita para família, almoço e família, para o jantar, para o fim de semana. É maravilhosa. Faça, minha amiga, depois conta aqui pra gente, tá bom? Seguindo aqui com a nossa programação, chegando mais um bloco abençoado. Esse é o nosso Manhã de Fé. Ótimo dia!

0: Aí, amores, esse é o nosso Manhã de Fé, que segue com muita alegria para você participar. Muito fácil, nossos contatos liberados. Meu Instagram, Denise Fernandes, à sua disposição. Que Deus abençoe seu dia. Com muito carinho, chegando mais uma lindíssima sequência. Ótima manhã.
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0: nosso Manhã de Fé, fechando mais uma sequência com muito carinho. Tá na hora do intervalo, é rapidinho. Eu volto já já com muito mais.
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3: Onze e 44.
4: Está na Bíblia.
5: Filipenses 4:6. Não andem ansiosos por coisa alguma, mas em tudo pela oração e súplicas, e com ação de graças apresentem seus pedidos a Deus.

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4: De volta com as últimas informações da sua rádio. A proximidade da influenciadora Deolane Bezerra com a família de Marcos William Hermas Camacho Marcola, considerado chefe do PCC, ampliou as suspeitas da Polícia Civil de São Paulo sobre o suposto envolvimento dela com a facção, segundo investigadores responsáveis pela Operação Verniz. De acordo com a investigação, a relação de Deolane com Francisca Alves da Silva, mulher de Alejandro Camacho Júnior, irmão de Marcola, passou a ser considerada um dos elementos que reforçaram a suspeita de participação da influenciadora em atividades de lavagem de dinheiro ligadas à facção criminosa. A defesa de Deolane nega qualquer ligação da empresária com o crime organizado. Essas são as últimas informações da sua rádio. Carolina Castro, direto da redação.
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7: O nosso Manhã de Fé de volta por aqui com muito carinho, em grande estilo. Bem-vindo, bem-vinda, que Deus abençoe sua vida. Seguindo aqui com a nossa programação, para participar, muito fácil. Segue as nossas redes sociais, o meu Instagram, Denise Fernandes Locutora. Tá na hora da nossa dica, uma dica bem legal para você, minha amiga, para você aproveitar mais o suco do limão. Escolha limões com a casca mais fina, eles possuem mais suco para você aproveitar ainda mais o limão, tá bom? Para fazer aquela limonada deliciosa ou para temperar carnes, top demais. Seguindo aqui com o nosso Manhã de Fé, chegando mais louvores, ótimo dia!

Essa é a nossa programação Manhã de Fé, com muito carinho, com muita alegria. Você segue participando aqui comigo. Nossos contatos liberados em casa ou no trabalho, motorista de aplicativos. Alô, costureiras, obrigada pelo carinho, obrigada pela companhia. Que Deus abençoe seu dia. Você em casa tomando café, tomando chimarrão, curtindo a gente, você preparando almoço, bênção de Deus, lavando roupa, limpando a casa, enfim, onde quer que você esteja, receba meu abraço carinhoso. Chegando mais uma sequência abençoada, ótima manhã.

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2: Oh, aleluia. Tu és o Deus que jamais falhou. Tu és o Deus que não pode mentir. Tu cumpriste as tuas promessas na vida de Abraão, de Isaac, de Jacó. E eu sei que o Senhor cumprirá também as tuas promessas na minha vida. Eu sei que os teus olhos estão em mim, Senhor.

Podem passar os dias, podem passar os anos. Confia, meu amado. Ele trabalha para aqueles que nele esperam. Todas as palavras que Deus disse se cumpriram. E assim será na tua vida, meu querido. Mas quem sabe você não está vendo. Na verdade, você não precisa ver. O que você precisa é crer, porque Ele fará. Toda promessa passa pelo teste do tempo. Ele está provando o teu coração. Ele está forjando o teu caráter para que você desfrute.

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1: Assim diz a Bíblia:
2: não te deixes vencer do mal, mas vence o mal com o bem. Livro de Romanos, capítulo 12, verso 21.
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1: Três e trinta.
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8: Ora, aqui nosso penúltimo Gospel News de hoje. O cantor gospel Jonathan Calisto participou do Pode Crer e relatou os detalhes do tratamento contra um câncer agressivo descoberto após uma sequência de sintomas neurológicos. Durante a entrevista, ele falou sobre o diagnóstico, o período de internação e os desafios enfrentados ao longo da recuperação. Segundo Jonathan, os primeiros sinais da doença foram episódios de tontura, crises convulsivas. Após a realização de exames, os médicos identificaram tumor cerebral. Em relatos emocionado, ele descreve sua luta contra o câncer. Que possamos orar por ele, né, amados? Obrigada pela audiência. Daqui a pouquinho tem mais um Gospel News.
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13: Alô você, graça e paz, como vai? Tudo bem contigo? Começando mais uma semana com fé, esperança e gratidão no coração, porque o Senhor continua sendo bom e fiel o tempo todo. Está no ar mais uma edição do nosso Top Gospel com seu amigo de sempre Alex Alves, te levando sempre as melhores músicas evangélicas, as mais pedidas e mais tocadas da programação e das principais paradas em todo o Brasil. Estamos entrando aí na última semana do mês de maio e seguimos juntos, rompendo em fé, confiando que Deus ainda tem grandes coisas preparadas para as nossas vidas. E nesta segunda-feira, dia 25 de maio, traz várias datas importantes para reflexão e valorização das

0: Pessoas. Hoje é dia da indústria, né? Um setor que movimenta a economia e gera oportunidades para milhões de brasileiros. Hoje também é Dia Internacional das Crianças Desaparecidas, um alerta importante sobre proteção, cuidado e atenção às crianças. Hoje também é dia da costureira, essas profissionais talentosas que transformam tecido em arte e sustento. Hoje também é Dia Nacional do Respeito ao Contribuinte, e respeito é exatamente algo que o mundo está precisando cada vez mais nos dias atuais, não é mesmo? Hoje também é Dia Internacional da Tireoide, conscientização e cuidado com a saúde, Dia do Trabalhador Rural, homens e mulheres que ajudam a colocar alimento na mesa de tantas e tantas famílias. Hoje também é Dia da África, valorização da cultura e da história africana. Também Dia Nacional da Adoção, um gesto lindo de amor, acolhimento e recomeço. E para começar esta semana com o coração fortalecido, quando a fé conduz os passos até os dias difíceis, se transformam em aprendizado, tá? Então, vem com a gente, porque o nosso Top Gospel tá no ar. Uma ótima semana, uma ótima segunda-feira.
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0: aí a primeira sequência musical do nosso Top Gospel. Oitavo lugar, André e Felipe, Jesus te ama de graça. Nona posição, Sara Farias, Chame a Jesus. E o décimo lugar ouvimos Léa Mendonça, Deus não faz acepção. Daqui a pouquinho tem Vaguinho, Nani Azevedo, Isaías Saad, muito mais pra você, não saia daí.
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3: Três e quarenta e oito.
4: Assim diz a Bíblia.
5: O que encobre as suas transgressões jamais prosperará, mas o que as confessa e deixa alcançará misericórdia. Provérbios capítulo 28, verso 13.
6: Você acredita em milagres? Você acredita em milagres? Você acredita em Deus? Você acredita em Deus? Deus acredita em você. Não lamente. Não espere. Não desista. Não perca as esperanças. Deus tem um plano na sua vida. Acredite, sua fé será renovada. Em nome do Senhor Jesus.
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3: Três e cinquenta.
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12: Por aqui, nosso Gospel News, nossa última notícia de hoje. Desde os 2 anos, o pequeno Noah, um menino de 4 anos, afirmava repentinamente que ganharia uma irmã chamada Clara quando completasse 5 anos. Antes mesmo de qualquer exame confirmar a gravidez, o menino contou à mãe que Jesus havia lhe revelado a notícia em um sonho. Olha isso, gente! Jesus fez revelação a ele. Olha, que coisa mais linda, impactante também. Obrigada pela audiência. Amanhã eu volto com mais um Gospel News.
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0: Muito bem, já de volta com você nesta super segunda-feira, uma excelente semana, onde quer que esteja. Nosso muito obrigado pela audiência, pelo carinho, pela companhia de sempre. Alô, você aniversariante do dia, receba aí o nosso abraço, que Deus derrame sobre a sua vida saúde, paz, alegria e muitas realizações. Que este novo ciclo seja cheio da presença de Deus, de portas abertas e de grandes testemunhos. Receba aí o nosso abraço e o nosso carinho, e a nossa próxima sequência musical vai especialmente para você. Aniversariante do dia.
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0: Tá aí mais uma super sequência do nosso Top Gospel nesta super segunda-feira. Quinta posição, Isaías Saad e Marcena, Deus de Detalhes. Sexta posição, essa linda releitura de Nani Azevedo e Estila, Deus Vai Fazer e Sonho de Deus. E também ouvimos na sétima posição, também releitura, Vaguinho e Matos Nascimento, Sou de Deus. Daqui a pouco tem mais.
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3: Quatro e seis.
4: Assim diz a Bíblia.
5: O mesmo Deus da paz vos santifique em tudo, e todo o vosso espírito, alma e corpo sejam conservados íntegros e irrepreensíveis na vinda de nosso Senhor Jesus Cristo. Livro de 1 Tessalonicenses, capítulo 5, verso 23.
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2: Quatro e oito.
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5: Oi, amados, por aqui nosso Gospel News, as notícias atualizadas. Olha, líderes evangélicos do Quênia lançaram um movimento nacional de oração e transformação do Quênia, iniciativa que busca mobilizar igrejas cristãos em oração. Com o tema Meu País, Minha Responsabilidade, o movimento pretende estabelecer uma estrutura permanente de oração em todos os 47 condados do país. Que bênção! Por aqui eu fico, obrigada pela audiência. Daqui a pouquinho tem mais um Gospel News.
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8: Muito bem, já estamos de volta nesta super segunda-feira, dia 25 de maio, né? Reta final de mais um mês e vamos juntos sempre rompendo em fé. Hoje uma das datas nos faz pensar sobre algo muito necessário, que é realmente o respeito, né? Respeito nas palavras, nas atitudes, nas diferenças, no trânsito, na família, no trabalho. Infelizmente, muita gente quer ser ouvida, mas poucos querem realmente ouvir, né? A palavra de Deus nos ensina que devemos tratar o próximo com amor, sabedoria e consideração. O ambiente muda completamente quando existe respeito. E sabe de uma coisa? Pessoas guiadas por Deus deixam marcas boas por onde passam. Então, escolha espalhar a paz, a gentileza e o equilíbrio. Nosso abraço para você que tá sempre de rádio ligado, curtindo o nosso programa. Obrigado pela companhia de todos os dias. E seguimos juntos nesta caminhada de fé. Daqui a pouquinho deu o nosso versículo do dia para sua meditação. Agora tem mais músicas aqui no Top Gospel.
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0: para você na terceira posição, Alisson Santos e Davi Sasser, Marca da Promessa. Também ouvimos na quarta posição, Elaine Martins, Fé e De Valor em Valor. Vamos agora para o nosso versículo do dia.
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0: No livro de Romanos, capítulo 12, versículo 10, diz: amai-vos cordialmente uns aos outros com amor fraternal, preferindo-vos em honra uns aos outros. Tá, e essa passagem de Romanos realmente nos convida a viver um amor diferente. Amai-vos cordialmente uns aos outros com amor fraternal, preferindo-vos em honra uns aos outros. Ou seja, não basta apenas se dar bem. Deus quer que nos tratemos como irmãos de verdade, com carinho, respeito e humildade. Há algo revolucionário nisso. Colocar o outro em primeiro lugar, não por obrigação, mas por amor. No mundo onde todos buscam reconhecimento, destaque e razão, o cristão é chamado a surpreender, valorizando o próximo, celebrando suas vitórias, cedendo espaço, ouvindo com paciência e honrando até quem pensa diferente. Esse é o amor que transforma igrejas, famílias e comunidades. O amor que não compete, que serve. Então hoje, pergunte-se: como posso honrar alguém com minhas palavras, com as minhas atitudes ou até mesmo com o meu silêncio? Porque quando preferimos os outros à nossa própria glória, refletimos o coração de Jesus que se esvaziou por nós. Que nunca nos falte o amor e respeito nas nossas relações. Pense nisso. Deus abençoe sua vida.
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5: Quatro e vinte e um.
6: Assim diz a Bíblia.
7: Portanto, Deus não nos chamou para a impureza, e sim para a santificação. 1 Tessalonicenses 4:7.
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2: Quatro e 23.
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5: A organização missionária brasileira Até Que Todos Saibam, liderada pela missionária Tia Jo e pelo pastor Josué Fernandes, divulgou nas redes sociais um caso de perseguição religiosa envolvendo um muçulmano recém-convertido em um país do leste da África, o jovem de origem muçulmana e cuja identidade não foi revelada. Olha isso, gente, muito tenso, né? Obrigada a você pela companhia. Daqui a pouquinho tem mais um Gospel News.
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6: Muito bem, já estamos de volta para a reta final do nosso programa. Que alegria começar mais uma semana com você, compartilhando música boa, esperança e muita fé no seu rádio. Que essa última semana do mês seja marcada por vitórias, proteção e direção de Deus sobre a sua vida. E lembre-se, Deus continua trabalhando até nos detalhes que você ainda não consegue enxergar, tá bom? Pense nisso e vamos embora com as duas músicas mais pedidas e mais tocadas da nossa programação. Confira aí.
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0: Tá aí a primeiríssima desta super segunda-feira, Regis Danese, Tu És Tão Bom Pra Mim, na segunda posição, Tom Carfi, Um Novo Dia. E estas foram as 10 músicas mais pedidas e mais tocadas da nossa programação. E o nosso muito obrigado pela sua audiência, pelo seu carinho, por fazer parte dessa programação. Desejo a você uma segunda-feira abençoada e uma semana cheia da presença de Deus. Continue firme, porque quem confia no Senhor nunca caminha sozinho. Um grande abraço e não se esqueça, quem não ama não conhece a Deus, porque Deus é amor. Tchau.
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4: Guia-me na tua verdade e ensina-me, pois tu és o Deus da minha salvação, em quem eu espero todo dia. Salmo 25, versículo 5.
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3: Quatro e trinta e sete.
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11: Alô você, graça e paz, povo de Deus, gente amada, gente querida, nós estamos chegando para nossa viagem no tempo, a nossa viagem através do mundo da música evangélica, começando pela graça de Deus, programa Matando Saudade, edição de terça-feira, ainda começo de semana, hoje dia 26 de maio de 2026. Eu sou Ezequiel Ferreira. Durante a próxima hora, vamos louvar, vamos adorar a Deus, relembrando canções que marcaram época, marcaram gerações. Então, aumente o volume do rádio, onde você estiver, você no seu local de trabalho, você a caminho do trabalho, você voltando do trabalho para casa, onde você estiver, aumente o som para louvar, para adorar a Deus, relembrando os clássicos que fizeram história. Abrindo o nosso programa, esse aqui, ó. Grupo Chama Viva, Casa Fortíssima, a do início dos anos 90, escute.

0: Luiz Arthur, o Moço de Nazaré, canção linda demais, né? Marcou época. E se marcou época, você recorda comigo aqui no programa Matando Saudade. Ouvimos antes, Grupo Logos, Situações. Abrindo o programa, nós tivemos o grupo Chama Viva, Casa Fortíssima. Tá chegando o intervalo, daqui a pouquinho tem mais. O programa tá só começando nesta terça-feira abençoada. Então não sai daí. Rápido intervalo, já já eu volto. Aqui trazemos o passado de presente no seu rádio. Volto já.
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3: Quatro e cinquenta e um.
4: Assim diz a Bíblia.
5: Eis que os olhos do Senhor estão sobre os que o temem, sobre os que esperam na sua misericórdia. Salmo 33, verso 18.
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3: Quatro e cinquenta e dois.
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0: Já estou de volta com você para a sequência do nosso programa Matando Saudade, edição desta terça-feira. Prazer enorme estar com você, prazer muito grande também saber que você está conosco, ligado na programação, viajando no tempo e ouvindo os clássicos da música evangélica, aquelas que você não ouve mais por aí, aquelas que você quase esqueceu. Você ligado conosco, pode participar, pode mandar tua mensagem pra gente, acessando o portal www.pedidomusical.com.br ou então pelo WhatsApp da nossa produção 419-98295627 419-98295627. Esse WhatsApp não é da rádio, é da produção do nosso programa, tá bom? 419-98295627.

Quem mais está conosco? Nosso irmão Leoni Barroso, lá em Manaus, ligado na programação. Forte abraço, meu irmão. Ouvindo todos os dias o nosso programa. Que bênção, que maravilha. Vamos seguir louvando, vamos seguir adorando este Deus maravilhoso. Agora tem Shirley Carvalhais, Vendavais, canção simplesmente linda demais.

0: Carvalhos de Justiça, Josué Rodrigues cantou pra gente. Ouvimos antes Fernanda Brum, Vaso de Alabastro. E abrindo a sequência, a Shirley Carvalhais cantou linda canção Vendavais. É hora de mais um intervalo, já já eu volto com mais clássicos da música evangélica nesta terça-feira abençoada. Não sai daí, o intervalo é o intervalo mais rápido do rádio. Volto já com muito, muito mais.
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3: Assim diz a Bíblia.
4: A minha alma descansa somente em Deus. Dele vem a minha salvação. Somente Ele é a rocha que me salva. Ele é a minha torre segura. Salmo 62, versículos 1 e 2.
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3: E nove.
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0: De volta com você, a viagem continua, o programa Matando Saudade segue, trazendo o passado de presente no seu rádio, nesta terça-feira. Prazer enorme estar com você, prazer muito grande, receber a tua mensagem, a tua participação, saber que você está do outro lado, ligado na nossa programação, viajando no tempo, ouvindo os clássicos da música evangélica, participe, 419-9829-5627. Abraços para quem está sempre conosco, o cantor Paulo Queiroz, conosco lá em Juína, no Mato Grosso, que Deus abençoe. A Jussara conosco, ouvindo a programação, lá na Bahia, forte abraço. Onde você estiver, receba o nosso abraço, o nosso carinho. Chegando, Ministério Life, Alfa e Ômega, canção linda demais. Para você recordar comigo aqui no programa Matando Saudade. Aumente o som.

0: Tua Palavra, Aline Barros cantou pra gente. Ouvimos antes a banda Gedutum, Te Louvar é Meu Prazer. E abrindo a sequência, Ministério Life, Alfa e Ômega. Tá chegando o último intervalo do programa, já já eu volto com você para a última sequência de clássicos da música evangélica aqui no programa Matando Saudade, edição desta terça-feira. Não sai daí, o intervalo é o intervalo mais rápido do rádio, volto já.
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3: Cinco e 24.
4: Assim diz a Bíblia.
5: O Senhor é o meu pastor e nada me faltará. Ele me faz repousar em pastos verdejantes. Leva-me para junto das águas de descanso. Salmo 23, versos 1 e 2.
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6: De volta agora para a última sequência de clássicos da música evangélica aqui no programa Matando Saudade, edição desta terça-feira. Tempo passa rápido demais, né? Tá na hora já da última sequência. Quero mandar mais abraços para quem tá sempre conosco. Alô, Regiane. Regiane conosco em Naviraí, no Mato Grosso do Sul. Ligada na programação, que Deus abençoe. Abraços também para Judite. Alô, Judite, em Biguaçu, no estado de Santa Catarina, ouvindo o nosso programa. Forte abraço, que Deus abençoe. A Judite e toda a família, sempre acompanhando a nossa programação. Alô, Luiz Lima. Luiz Lima, em Camboriú, Santa Catarina, ouvindo o programa. A Jucilei. Jucilei, ouvindo o programa. Em Farroupilha, no estado do Rio Grande do Sul. No Rio Grande do Sul também. O Everton, a esposa Raquel, sempre acompanhando a programação. A família Bach, irmão Alexandre e a Silvana, sempre ouvindo o nosso programa. Que Deus abençoe. Abrindo a última sequência, tem novo som. Acredita. Canção linda demais, marcou a época da década de 90.

0: Pai de Amor, canção linda, banda e voz, finalizando o programa Matando Saudade, edição desta terça-feira. Ouvimos antes Cassiane com Muito Louvor, abrindo a última sequência nós tivemos Novo Som, Acredita. Ponto final no programa Matando Saudade, edição desta terça-feira, dia 26 de maio de 2026. Sou grato a Deus pela oportunidade de ter estado aqui com você. Eu sou grato a você pelo carinho, pela audiência. Muito obrigado de coração. O programa Matando Saudade volta amanhã, se Deus quiser, neste mesmo horário, nesta mesma rádio. Grande abraço do seu amigo, irmão em Cristo, Ezequiel Ferreira. Fiquem com Deus e até amanhã na doce paz do Senhor Jesus.
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0: Alô você, graça e paz, povo de Deus, gente amada, gente querida, nós estamos chegando para nossa viagem no tempo, a nossa viagem através do mundo da música evangélica, começando pela graça de Deus, programa Matando Saudade, edição de terça-feira, ainda começo de semana, hoje dia 26 de maio de 2026. Eu sou Ezequiel Ferreira. Durante a próxima hora, vamos louvar, vamos adorar a Deus, relembrando canções que marcaram época, marcaram gerações. Então, aumente o volume do rádio onde você estiver, você no seu local de trabalho, você a caminho do trabalho, você voltando do trabalho para casa, onde você estiver, aumente o som para louvar, para adorar a Deus, relembrando os clássicos que fizeram história. Abrindo o nosso programa, essa aqui, ó. Grupo Chama Viva, Casa Fortíssima, a do início dos anos 90, escute.

0: Rodrigo, Luiz Arthur, o Moço de Nazaré, canção linda demais, né? Marcou época. E se marcou época, você recorda comigo aqui no programa Matando Saudade. Ouvimos antes, Grupo Logos, Situações. Abrindo o programa, nós tivemos o grupo Chama Viva, Casa Fortíssima. Tá chegando o intervalo, daqui a pouquinho tem mais, o programa tá só começando nesta terça-feira abençoada, então não sai daí. Rápido intervalo, já já eu volto. Aqui trazemos o passado de presente no seu rádio, volto já.
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1: Olá, graça e paz a todos. Sejam bem-vindos a mais um programa Cristo é a Resposta. Clama por respostas e se ouvem muitas vozes tentando acalmar o coração dos homens, mas há uma só voz a ser ouvida, reconhecida e autêntica, a voz do Filho de Deus, Jesus Cristo, Senhor e Salvador de todos os homens.

0: Graças ao bom Deus, chegamos nesta super terça-feira com você aqui na Paraná Gospel e também na rede de rádios parceiras com o nosso
1: Cristo é a Resposta.
0: Isso aí, o nosso Cristo é a Resposta, esse programão que vai ao ar de segunda a sexta-feira aqui, das 8 às 10 da manhã, para você, e em reprise das 18 às 20 horas, ou das 6 da tarde às 8 da noite. E já fica o convite, viu? Se você gostar da programação, fica o convite para você ouvir novamente de tarde ou no início da sua noite, tá bom? Gente, mais uma terça-feira, graças a Deus, e o nosso coração se enche de alegria por estarmos aqui com você. É muito gostoso realmente estarmos juntos e nós somos gratos a Deus por essa oportunidade, somos gratos a Ele pela vida, né, pastor Ademar Lara? Graça e paz, pastor.
2: Graça e paz, bom dia para você, para todos os nossos queridos ouvintes do programa Cristo é a Resposta. Um programa que leva os pensamentos e os desejos de Deus que estão no coração dele para o teu coração, né? Lembre-se disso, você é muito, muito importante mesmo, você é um filho precioso, uma filha preciosa.
0: É verdade.
2: Muito bem, nós vamos começar então a programação, como sempre nós começamos aqui, fazendo uma oração, né? Vamos orar. Se você orou durante o dia hoje, ou agora de manhã, você pode orar de novo. Se você não orou, você vai orar comigo agora nesse momento, tá bom? Então vamos lá. Pai querido, em nome de Jesus, nós te agradecemos de coração, Pai, porque o Senhor permitiu nós levantarmos da nossa cama e permitiu nós estarmos aqui para fazer esse trabalho para ti, Senhor. O Senhor é que deve ser glorificado, exaltado e bendito para sempre. O teu nome está sobre todo nome. É no nome de Jesus que pedimos a bênção sobre a família Cristo é a Resposta. Todos os nossos queridos que já estão ouvindo e aqueles que vão ouvir ainda hoje, Pai. Eu oro e agradeço em nome do Pai, do Filho e do Espírito Santo. Amém.
0: E agora eu convido você para apertar o cinto, para se ajeitar na poltrona aí, porque o nosso aviãozão vai decolar e a gente vai celebrar a vida, esse presente maravilhoso, inigualável do Senhor Jesus para nós, né? Vamos lá!

0: É isso aí, será sim uma boa viagem, já está sendo uma boa viagem, né? Com muita coisa boa pro nosso coração, como essas canções aqui que a gente curtiu, né? No momento de celebração da vida. Bom demais, bom demais. E agora nós vamos juntos ouvir aqui, pastora Demar Lara. Palavra falada, né?
1: Bem?
0: A gente vai ouvir o Palavra Falada agora, né?
1: A palavra?
0: Isso.
1: Que palavra?
0: Ah, pera meu, aí, pera aí. Aí. Ih, rapaz.
1: Peraí.
0: Oi, senhor Jarbas.
1: Por exemplo, quem é que está falando aí do outro lado da linha?
0: Como assim? Sou eu, senhor Jarbas.
1: Aqui, ó. Cuidado quando o senhor for atravessar a linha, o trem não pegar você, viu? É perigoso, perigoso.
0: Falando em trem, hoje é dia dele, né? Hoje é dia do trem aqui, aqui no programa.
1: Eu vou pra Tietê hoje, ó. Parabenizar o povo do Tietê ali que nós. Que eu vou. Hoje eu vou lá na praça, ó.
0: Você viu o quê?
1: É, uma multidão estará lá.
0: Ah.
1: Com certeza.
0: Uma multidão estará lá, né?
1: Os meus filhos estarão lá, para o resto não sei não.
0: O senhor tem uma multidão de filhos, é?
1: Oh, alô?
0: Oi, senhor Jarbas. O senhor tem uma multidão de filhos, é isso?
1: De nada. Eu tenho uma multidão de filhos?
0: É.
1: Oh, que é isso, Rodrigo?
0: Não tem?
1: Ah, eu tenho 29 anos. Como é que eu ia fazer tantos filhos assim, Rodrigo? Não pode. É.
0: Quantos anos o senhor tem?
1: É 29, né? Ai, ai, bateu o nariz aqui. O microfone. O microfone, você também me
0: esse microfone me tá mal educado, aqui, né? Ocupando espaço que não pertence a ele, né?
1: Eu gostaria de ouvir hoje, Aldemar. Eu sou um pouco internacional. Eu gostaria de ouvir o Oswaldo Presley.
0: Quem?
1: Oswaldo Presley.
0: Presley. Oswaldo Presley? Não seria Elvis Oswaldo. Presley, não?
1: É isso mesmo. Tu e Oswaldo Presley, tudo a mesma coisa. Elvis, Oswaldo. Oswaldo Presley.
0: Ah, meu senhor do céu.
1: Entre nós, o pastor Magno tem um amigo na igreja que chama-se Mauro Presley.
0: Ah, é?
1: Ele tem um topetinho assim, que é a coisa mais linda. Opa. O senhor Miro. O doutor querido andou rondando aqui, o pastor do Marzinho, viu?
0: Meu Deus, é sério?
1: É, e tosse pra cá, tosse pra lá, Jesus, viu? É, então, eu fui lá pra tentar ajudá-lo, né? Tirar a medida, tirar o peso. É. Não gostou muito, não.
0: Não gostou muito, não, é?
1: Não.
0: Que coisa.
1: Melhor nós mudar de assunto.
0: Eu também acho.
1: O senhor tá falando muito aí, viu? Um falatório, um falastrório.
0: É, meu agora, Deus do céu, agora, olha só. Eu ainda levo bronca nesse programa, meu Deus.
1: Agora sim, o pastor Cornélio da Silva.
0: Não, Cornélio Augusto.
1: Cornélio Augusto, Aldemar, pelo amor de Deus. Sim. E ele vai falar aqui do Salmo. O pastor Cornélio. Mas aqui, tá com medo do quê? Do doutor Ente, querido, que tá rondando aqui, é? É, então. É,
0: as pessoas ficam meio assim, sem saber o que fazer com o doutor Ente, querido, viu, perto.
1: Salmo 128, olha. É. O pastor Magno não tá aqui para ler a introdução. Então, só vou dizer aqui, o Salmo 128 é o Salmo 128.
0: Nossa!
1: Salmo 128 ao Salmo 128. Vamos salmodiar ao Senhor. Vamos salmodiar ao Senhor. Lima, salmodiar e sal tem alguma diferença ou não?
0: Como é que é a pergunta? Peraí. Salmodiar e salmo, é isso?
1: É, sal.
0: Ah, o sal?
1: Sal.
0: O sal.
1: Modiar. Ah, é uma marca boa de sal. Vou vender. Vou vender sacos de sal, né? Sal Modiar. Vamos ouvir então. Calma, Cornelinha, calma. Não, você tem muitos anos de vida ainda. É um mês, dois, aí, mais ou menos. Eita.
0: Meu pai do céu. Ai, pastor Cornélio Augusto, vem pra cá então. Vem pra cá antes que o Jarbas mude de ideia, viu? Maná, maná.
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3: Salmo 130. Das profundezas clamo a ti, Senhor. Escuta, Senhor, a minha voz. Estejam alertas os teus ouvidos às minhas súplicas. Se observares, Senhor, iniquidades, quem, Senhor, subsistirá? Contigo, porém, está o perdão para que te temam. Aguardo o Senhor, a minha alma o aguarda, eu espero na sua palavra. A minha alma anseia pelo Senhor mais do que os guardas pelo romper da manhã. Espere, Israel, no Senhor, pois no Senhor há misericórdia, nele copiosa redenção. É ele quem redime a Israel de todas as suas iniquidades.
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0: Obrigado, pastor Cornélio Augusto, trazendo mais um salmo pra gente aqui, né? Pra nós salmodiarmos. E segundo Jarbas Passarinheiro. Ô, pastor, o senhor viu essa, pastor?
1: O quê?
0: Que ele falou que salmodiar é dá uma boa marca de sal.
1: Isso, ele vai pedir pros seus comparsas aí pra criar uma fábrica de sal. É, isso aí, né? Não, ele não perde, ele tem visão de industrial.
0: Isso,
1: ele devia dar emprego, não ser empregado, né?
0: Concordo, viu, pastor? Vamos lá então, minha gente, vamos

0: pedido de oração, comentando aí as palavras do Jarbas Passarinheiro. Vamos saber o que você acha também, né? Das ideias do Jarbas Passarinheiro aí. Isso é muito importante pra campanha. Não, Pastor, quem colocou esse script aqui na minha tela, hein?
1: Alô? Alô? O que houve?
0: Eu tava lendo um texto aqui agora, falando... Falando alguma coisa sobre a campanha?
1: Não sei nada disso, né? Eu sou muito... Eu sou cheio de sigilo, né?
0: Ah, sigilo, né?
1: Um homem sigiloso, não perigoso, entendeu?
0: Entendi. É. Tá bom.
1: Entre nós, hein?
0: É.
1: O pastor Coronel Augusto veio meu fora do ar hoje, ele trocou o salmo. Oh, Deus, doutor Emerald.
0: Ele trocou, é?
1: Ele trocou.
0: Nossa!
1: Eu não sei um salmo aqui, ele trocou outro.
0: Eu não sei se. Né? Não sei por que ele ficou fora do ar, assim, não faço nem ideia.
1: Eu acredito, Valdir, que assim é. É, falha técnica, né?
0: Será que é preocupação com o doutor ente querido?
1: Alô?
0: Será que é preocupação com o doutor ente querido, seu Jarbas?
1: Eu acho que eu tô com medo, eu trocou até os números aqui. Bom dia para as minhas fãs e meus fãs. Bom dia para Maria Aparecida em Amor das Artes, cidade dos arteiros. Bom dia também para Edileia aqui em Sertinho. Bom dia para Silvia em Curitiba. Bom dia para o Celso lá em Saia Grande, não?
0: Não.
1: Praia Grande, rapaz. Errado. Bom dia também para Ana Cláudia e bom dia também para mim.
0: Ah, claro, não podia faltar, né? Não podia faltar.
1: Foi embora. Vamos lá,
0: sim. Nós vamos embora também, senão a gente fica aqui, né? Falando até amanhã, né? Não, embora não. A gente vai ouvir canções agora, né?
2: Agora
0: vamos ouvir belos hinos.
2: É o momento do hino especial, né, Adelman?
0: Exato.
2: Deixa eu ver quem é que o...
0: Enquanto o pastor verifica lá, eu falo agora bem sinceramente com você, querido ouvinte, né? Que a sua participação aqui é sempre muito bem-vinda, realmente, viu? Não tem nada a ver com campanha, viu? Do Jarbas Passarinheiro, não. A sua participação é muito importante, a gente fica muito feliz quando você manda mensagem pra cá, então fique à vontade, viu? 15 99733-2711. 15 99733-2711, tá bom? Participe conosco. E é sempre muito bom ter você aqui conosco, fazendo aí seu pedido de canção, seu pedido de oração, seu comentário sobre o programa, tá bom? Mande mensagem pra gente. 15 99733-2711. Pastor Demar Lara.
1: Alô, foi eu no momento, voltei aqui.
0: Meu, tá solto hoje, homem. É.
1: Eu tô meio bravo aqui, vai processar você por...
0: Eu?
1: Entendeu? Assédio telefonal.
0: O quê?
1: Assédio telefonal, quer dizer, promoveu o telefone dele sem autorização por escrito.
0: Pra mim que tava tudo certo, seu Jarbas. Eu nem sabia dessa nova modalidade de processo agora.
1: Agora, daqui de ontem, tudo por escrito. Gravado, tudo por escrito, com firma reconhecida no cartório do primeiro ao segundo do lugar, né? Tá, tchau.
2: Tem essa agora, Adelina?
0: Acabei de descobrir que tem, viu, pastor?
2: Tem assédio de tudo quanto é coisa hoje, né?
0: Pois é. Hoje temos que tomar cuidado até com o número de telefone que a gente passa, viu?
2: É, isso mesmo. O Sérgio Lopes vai lindamente cantar aqui, a Samaritana, o Armando Filho também, Sobre as Ondas. Depois vem aqui também a Cristina Mel cantando A Marca. Vamos ouvir com atenção, meus queridos. São músicas que foram escolhidas para o teu enlevo, para a tua satisfação, alegria do teu coração. Vamos lá então, e depois a gente volta aqui com

0: a reflexão dessa terça-feira, e vai ser com o pastor Ademanara. Vamos lá.
1: Quem que é esse? Como é que é?
0: É, eu mesmo. Eu mesmo.
1: Tá bom, vamos lá então. Aumenta o volume para essas canções belíssimas.

0: Aí, linda canção da Cristina Mel, A Marca, também passou por aqui o Armando Filho cantando Sobre as Ondas. Ele cantou Em Cima da Onda, então é isso, será? E também o Sérgio Lopes cantando pra gente A Samaritana. Lindas canções realmente, né? Nesse bloco aqui, e já tem mais, mas agora é hora de uma reflexão bem gostosa aqui, né? Bem legal pra nós. Pastor Edmar Lara vai trazer para nós esse momento. E o tema dessa reflexão é muito interessante, viu? É vença o medo, Pastor Edmar Lara.
1: Exatamente. Você tem medo, André?
0: Olha, eu sou uma pessoa muito corajosa, sim, pastor. Opa! Bati no microfone aqui também, viu?
1: É. Corajoso é o... Bem-vindo lá, batendo pertinho. Alô?
0: Ô, senhor corajoso.
1: Obrigado, o senhor me reconhece como tal, né? Eu escutei falar sobre coragem, né? Eu vim aqui pra dar uma palavra aos medrosos da vida, né? Então, não tema, o senhor é contigo, né? É comigo aqui, comigo na rua, comigo no Planalto Central.
0: Isso.
1: Com certeza, doutor Limeira, eu já não estava aqui mais. Aí, com certeza, o doutor, ente querido, já tinha assinado meu testado. Alô? Falando em testado, olha.
0: Falou em testado, eu corri, viu?
1: Isso, viu? Eu tô detestado hoje.
0: Mas por quê?
1: Porque uma gripe me ronda. É uma ronda. Não é ronda motocicleta, viu?
0: Não é motocicleta, tá.
1: Andando em volta pra tentar atacar eu, né? Coloquei 10 seguranças em minha volta para não me atacar.
0: Ô, seu Jarbas, não é coisa não. Mas eu acho que os seguranças não conseguem deter a gripe, viu, seu Jarbas?
1: Cada um tá com uma bomba na mão.
0: Uma bomba?
1: Isso, bomba de flitter.
0: Ah, meu pai do céu.
1: O seu vírus ia voando por baixo, bomba nele. Por cima, bomba nele. É isso aí, tem que bombardear tudo. O senhor quer comprar uma bomba? É muito boa, né?
0: É boa?
1: Boa. Só não pode, de repente, sonhar de noite aí, soltar a bomba no quarto aí, tudo posto, né? Eu sou sentido coletivo, né? Bom, né, mas vou deixar o senhor falar.
0: Isso, por favor, senhor.
1: Eu estou falando muito hoje, viu?
0: O senhor está, né? Nem percebi.
1: Entre nós, o Brasil está coffee ali.
0: Coffee?
1: Coffee.
0: Eu
1: tentei falar pra ele que eu vou ligar pro editor querido, né? É porque eu não quero, não, porque não é o caso dele.
0: Ah, não é?
1: O caso dele é o doutor Valdemar.
0: É o doutor o quê?
1: O doutor Valdemar.
0: Ah, o Valdemar?
1: Valdemar, o doutor Valdemar. Ele já ligou lá, outro falou, bem-vindo com a equipe dele. Ah, tá trazendo até balão de oxigênio, mano. Balão de oxigênio. Sabe aqueles balãozinhos de festa?
0: Sei.
1: Então é esse balão.
0: Ah, meu pai do céu. Vai dar bem certinho, viu?
1: Foi embora,
0: né? Vamos deixar o pastor Edmar Lara falar então, né?
2: Deixa eu falar agora, né? Não tem. Vença ou medo, não tem medo, não. Vença ou medo. Vamos prestar atenção. Aí. Tem uma música bonita depois.
0: Vamos lá. Maravilha. Vamos lá então. Aumenta o volume.
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4: Família, vença o medo. O Senhor é a minha luz e a minha salvação, de quem terei medo? Diz o salmista no Salmo 27 e o versículo 1. O medo faz parte da vida humana. É impossível passar pela vida sem ser acossado pelos tormentos do medo. São muitos os medos que nos atacam de fora para dentro. Nos atormentam de dentro para fora. A questão é, como vencer o medo? Davi nos apresenta 3 antídotos contra o medo. Bom, o primeiro é reconhecer que o Senhor é a nossa luz. As trevas assustadoras não podem nos infundir medo, porque o Senhor é a nossa luz. Ele nos aquece, nos dá vida e direção. Com Ele, sentimos-nos seguros. Quem tem Deus como luz não teme as trevas nem as sombras espessas. O segundo antídoto contra o medo é saber que o Senhor é a nossa salvação. Ele nos salva do pecado, do mundo, do diabo e das condenações eternas. Ele não é apenas o nosso Salvador, mas também a nossa salvação. O terceiro antídoto contra o medo é ter Deus como a fortaleza da nossa vida. Os problemas existem, os inimigos são muitos, os ataques das trevas são traiçoeiros. Porém, quando somos entrecheirados pelos adversários, Deus se apresenta como nossa fortaleza. Refugiados nele, o inimigo não pode nos atingir. Nele, temos direção, salvação e segurança. O problema do homem e das famílias não são a presença do inimigo, mas a ausência de Deus. Se Deus está conosco, não temos o que temer. Não seja escravo do medo. Vença o medo. Família, vença o medo. Como diz o salmista, o Senhor é a minha luz e a minha salvação. De quem terei medo?
5: Saiba de uma coisa, meu amado.

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1: É, meu povo, vamos vencer o medo, né? Não vamos deixar o medo nos parar, não vamos deixar o medo travar a gente, né? Vamos usar aí os antídotos, né? Contra o medo e vamos em frente, vamos em frente. E falando em ir em frente, agora a pastora Jussara Lara vem aqui no programa Cristã Resposta, vem aqui na Paraná Gospel para orar, né? Para orar pelo nosso Brasil, pastor Demandara.
2: Sim, ela tá prontinha aqui para orar. E é bem interessante, viu? É importante que você esteja orando junto nesse momento, tá? Vamos lá, então, nessa lindíssima terça-feira, oremos pelo Brasil. Salve o nosso Brasil.
1: É isso aí, Deus salve o nosso Brasil. Precisamos mesmo, gente, precisamos de oração. Vamos reclamar menos, né? Vamos reclamar menos e orar mais.

Pai de amor e misericórdia, nós te agradecemos pelo privilégio que temos de orarmos, de clamarmos pela nossa nação. Entregamos o Brasil nas tuas mãos, pedimos a tua direção, pedimos que tu nos mostre qual é a tua santa e perfeita vontade para a nossa nação. Oh Deus, a tua palavra nos ensina que devemos orar sobre todas as autoridades, sobre as autoridades sobre nós constituídas. Nós entregamos, Senhor, todas as pessoas que estão no poder executivo, legislativo ou judiciário, Pai. Seja na esfera municipal, estadual ou federal. Nós entregamos cada uma delas nas tuas mãos e pedimos, Pai, só tu podes tirar a mente e o coração delas para o lado que tu queres. Oh Deus, assim como tu endureceste o coração de Faraó para que viesse sobre o Egito grandes acontecimentos de tal magnitude que todo o povo pôde saber que tu era Deus, que tu és Deus, Senhor e soberano sobre tudo e sobre todos. Nós entregamos o Brasil nas tuas mãos e pedimos, Pai, toque em nossos governantes, aqueles que têm um coração sensível à tua palavra, à tua direção, que eles busquem em ti a direção, o entendimento, sabedoria, e que eles façam todas as coisas que precisa ser feito para que a nossa nação venha a ser governada com justiça e equidade. Mas aqueles, Senhor, que são perversos e um coração duro, que não querem se moldar aos teus planos, aos teus desígnios, aos teus propósitos, Senhor, que tu os retire dessas posições de autoridade e tu os substitua por outros. E de tal forma que a nossa nação inteira venha saber que tu és Senhor e soberano sobre todas as coisas. Oh, Pai, nós queremos toda a verdade sobre a nação brasileira. Que tu estejas trazendo à tona toda a verdade, Senhor. Todas as mentiras que estão escondidas atrás de manobras jurídicas, manobras políticas, manobras de narrativas ideológicas, Pai. Que tudo isso, Senhor, venha a ser esclarecido. Oh, Pai, que toda mentira seja desmascarada, que todo roubo, que toda a manipulação, Senhor, política e ideológica, esteja sendo, Senhor, exposta nessa nação, para que o mundo inteiro possa saber quem são aqueles que estão certos e aqueles que estão errados, ó Pai. Senhor, e aqueles que estão culpados e estão livres, que eles venham a ser responsabilizados por seus crimes. E aqueles que estão presos injustamente, que eles venham ser liberados e indenizados, ó Pai. Oh Deus, tem misericórdia daqueles que estão presos injustamente. Ouve a oração, Senhor. Ouve o súplica, Senhor, daqueles pais, daquelas mães que estão presas injustamente, ó Pai. E que eles, Senhor, sejam libertos e declarados inocentes, ó Pai. É o que nós te pedimos e desde já te agradecemos. Em nome de Jesus. Amém.

0: isso aí, avante Brasil, né? Avante Brasil, vamos que vamos com força no Senhor Jesus, né? É, minha gente.
1: Olha, meu, muito bom a musiquinha que eu do pastor Marginho, viu?
0: É, ele que fez, né? Eu ia falar isso agora.
1: Só quero mudar a letra, o nome da letra.
0: O quê? Por quê?
1: Avante Brasil, né?
0: Isso.
1: Eu quero colocar assim, ó, não afunde o Brasil.
0: Ah.
1: É, isso, não afunde. Que isso, agora vamos trabalhar positivamente, meus senhores e senhoras, senhoritas, jovens, crianças e bebês.
0: Seu Gerbas, eu vou discordar do senhor só de uma coisa. Oh. Crianças e bebês não podem trabalhar, viu? Aí o senhor que corre o risco de um processo.
1: Tem que ensinar eles para não afundar o Brasil. É, tem que ensinar desde pequenininho.
0: Eu concordo.
1: O primeiro educador de um bebê, de uma criança, é os papais dentro de casa, não, Dona?
0: Isso é verdade.
1: Em casa aqui é rígido o negócio, é rígido.
0: É rígido, né?
1: Uhum. É, tem hora para dormir, hora para tomar café, hora para trabalhar, hora de passear e hora de não gastar também.
0: Ah, é? Tem isso, é?
1: Não gastar. É, por exemplo, um jovenzinho chega numa vitrine e vê lá uma camisa, né? Aí eu já ensinei, ele falou, você tem que olhar pra camisa, olhar mesmo com toda força e vigor.
0: Certo.
1: E dizer assim, ó, eu não quero você.
0: Ah, é assim que tem que fazer, né, seu Jarbas?
2: Foi embora. Esse é o ensinamento dele, né?
0: Ai, meu pai do céu, aí eu fico me questionando algumas coisas, deixa pra lá, viu, pastor?
2: Bom, agora nós vamos pra mensagem pastoral, isso, Alemão?
0: Isso, vamos pra mensagem pastoral,
2: hoje,
0: né?
2: Hoje é o pastor Carlos, vai estar aqui, e ele trouxe pra nós aqui nesse dia, né, nesta terça-feira, ele trouxe aqui pra nós identidade, com a Daiane Thalita, olha.
0: É isso aí, é isso aí. O nosso querido irmão então vem chegando, né, com uma mensagem linda pro nosso coração. Aumente o volume aí, se ajeite, se acomode, né, e ouça atentamente aquilo que o nosso querido irmão vai trazer para nós. Eu tenho certeza que não é palavra só do coração do Carlos, né, mas é coisa que ele coloca, que Deus coloca no coração dele, né, pastor?
2: Coloca no coração dele, é assim que deve ser, né? Coloca no meu, no seu, em nossos corações, né? Que a gente possa fazer aquilo, fazer conforme a vontade de Deus, conforme a direção de Deus, né? E muito importante, viu, meus queridos, você que me ouve aqui, ficar fixo, você tem que ter consciência, viu? Consciência de que você é de Jesus e a sua mente deve estar ligada com a mente de Jesus. A gente nunca esquecer disso, viu? Não perder o alvo, né? O alvo estabelecido, né? Que é Jesus Cristo, o nosso Senhor, nosso Salvador. Aí tudo mais vai ser melhor, porque você, diante de situações cotidianas e rotineiras da vida, você vai sempre pensar, não, eu sou um cristão, eu sou um filho de Deus, né? E eu preciso fazer assim, assim e assado. Lógico que Deus não exige perfeição de nós, mas sabe o que ele exige, Aldrima? Ele exige esforço.
0: Esforço, sim.
2: Esforço, esforço. Muito bem, então vamos para esse momento aqui importante e nós vamos prestar bem atenção, preste bem atenção.
3: Graça e paz, caros ouvintes, um bom dia a todos. Aqui quem vos fala é o pastor Carlos, eu sou de Laranjal Paulista, São Paulo. O tema da mensagem que eu quero compartilhar com vocês nessa manhã será Identidade do Reino de Deus. Quem de fato pertence ao Reino de Deus manifesta em toda e qualquer situação suas características. O que são essas características que identificam, né, uma pessoa que pertence ao Reino de Deus? A identidade de quem pertence a Deus é marcada por características que são inconfundíveis. Assim como a árvore, ela é conhecida pelos seus frutos, aqueles que são do reino demonstram em toda e qualquer situação uma vida alinhada aos valores, princípios e mandamentos de Deus. Mas o que significa de fato carregar essa identidade, né? Qual o peso que ela tem? E como identificar estas características? Jesus disse aos seus discípulos lá no Evangelho segundo Mateus, no capítulo 7, do verso 20, assim, pois pelos seus frutos os conhecereis. Também no livro de Gálatas, capítulo 5, versos 22 e 23, Paulo descreve o que é o fruto do Espírito. Mas o Espírito de Deus produz o amor, a alegria, a paz, a paciência, a delicadeza, a bondade, a fidelidade, a humildade e o domínio próprio. E contra estas coisas não existe lei. Quem pertence ao reino manifesta de forma contínua frutos do Espírito. Essas características não dependem de circunstâncias, mas fluem de um coração regenerado. Elas se manifestam de forma natural na vida e atitude dessas pessoas. Também no Evangelho segundo Lucas, no capítulo 6, verso 46, Jesus disse: por que me chamam Senhor, Senhor, e não fazem o que eu vos digo? A verdadeira identidade do reino não se baseia apenas em palavras ou religiosidade, mas na obediência e submissão a Deus. Mesmo nas situações adversas, a fidelidade em cumprir os mandamentos é prova de pertencimento ao reino de Deus. Felizes as pessoas que sofrem perseguição por fazerem a vontade de Deus, pois o reino do céu é delas. Felizes são vocês quando os insultam, perseguem e dizem todo tipo de calúnia contra vocês por serem meus seguidores, disse Jesus lá em Mateus 5, do verso 10 e 11. Quem é do reino mantém sua identidade até mesmo em tempos de perseguição e sofrimento, demonstram confiança a Deus e esperança na sua sabedoria, soberania, né? Quantas vezes você já percebeu que fizeram diferença de você por conta de Jesus, que foi rejeitado ou excluído mesmo de algumas pessoas, né? Por você ser firme nas suas convicções ao reino de Deus. Jesus também ensina lá no livro de João, capítulo 13, verso 35, se tiverem amor uns pelos outros, todos saberão que vocês são meus discípulos. Pertencer ao reino de Deus significa viver para servir, colocando os interesses do próximo acima dos seus próprios, refletindo o amor de Jesus. Em 1 João 2,15, está escrito: não amem o mundo, nem as coisas que há nele. Se vocês amam o mundo, não amam a Deus, o Pai. Quem pertence ao reino não se conforma com os padrões deste mundo, mas vive conforme os valores eternos do reino, buscando agradar a Deus em todas as áreas de sua vida. Nós vivemos nesse mundo, mas não podemos ter o mundo dentro de nós mesmos. Ser parte do reino de Deus não é uma questão de aparência ou palavras vazias, mas de um testemunho constante em toda e qualquer situação. A verdadeira identidade do reino é evidenciada por características que glorificam a Deus. apontam para a justiça e demonstram uma vida completamente transformada. Nós precisamos se transformar, gente. Meus irmãos, precisamos ser transformados. E essa característica do reino de Deus que eu relatei ponto a ponto, onde o Senhor Jesus mesmo nos ensina, tem que fazer parte da nossa vida, tem que ser quem nós somos, temos que ter essa identidade do reino de Deus em nós, não somente dentro da igreja, mas em todo lugar aonde nós formos. Então busque o reino de Deus dentro de você, tenha uma transformação de vida, para que essa identidade seja visível na sua vida. Amém, meus irmãos? Fique na paz do Senhor, tenha um excelente dia. Até a próxima semana. Grande abraço a todos.

0: É isso aí, obrigado meu querido irmão Carlos, pastor Carlos, trazendo a mensagem pastoral e essa linda canção que nós ouvimos aqui na voz da Daiane Talita. É, Daiane Talita cantou pra gente Minha Identidade, né? Linda canção que nós curtimos aqui, né? E agora nós vamos ouvir mais louvores abençoados, né? Ah não, já, calma Jarbas, calma. Não me acelere, Jarbas. Vamos agora, pastor Leonardo Lara, para a oração da fé, né?
1: Bom, na verdade, doutor Leonardo, eu não estou com pressa nenhuma, eu estou detestado.
2: Pai dos...
0: Esse não pode, é hein? Possível um negócio desse, Brasil.
2: Estou detestado.
0: Não é possível, estou detestado. Ai, Jarbas, sou o Jarbas mesmo, hein, pastor?
2: Meu Deus,
0: vamos lá.
2: Eu pedi para você fazer essa oração da fé.
0: Com certeza.
2: E há muitos doentes, enfermos, né? A gripe parece que está voando por aí em todo quanto é lugar, né?
0: Pois é. Pegando o pessoal, né?
2: Sim, é uma gripe que vem e ela se instala aqui pelo menos 2 semanas, sabe? E judia da gente, né? Judia.
0: É verdade.
2: Tá bom, vamos ouvir, vamos acompanhar a oração da fé.
0: Vamos sim. Convido você, querido ouvinte, então, para nós meu Deus do céu, falarmos com Deus, né? Vamos lá. Pai querido, nessa manhã, Senhor, nós nos colocamos diante da tua presença, Senhor, para te agradecer, Senhor. Te agradecer por essa oportunidade, Senhor, que nós temos de falar contigo. Muito obrigado, Senhor, porque mesmo nós, com tantas falhas, com tantos erros, né? Ainda assim, o Senhor nos ouve, ainda assim o Senhor nos ama e cuida de nós, Pai. E eu peço, Senhor, que nessa manhã o Senhor esteja estendendo a sua mão, Senhor, sobre a vida desse meu irmão, dessa minha irmã, que necessita de um cuidado teu, Pai. Seja no emocional, seja na sua saúde física, Pai. Enfim, Senhor, são muitos nomes e cada pessoa com uma necessidade diferente, mas o Senhor conhece a todas, Pai. O Senhor conhece a minha necessidade, a necessidade do pastor Jamar Lara, a necessidade de cada irmão, de cada irmã que ora conosco agora, Senhor. Pai, eu te peço que o Senhor esteja cuidando de cada um, Senhor, curando, trazendo realmente a saúde, restabelecendo, Senhor, levantando da cama, Senhor, né? Dando ânimo para essa pessoa, Pai. Essa gripe tem pego as pessoas agora, Senhor, e as UPAs, os hospitais estão cheios de gente, Pai, com gripe, com outros sintomas. E, Pai, que o Senhor esteja visitando os hospitais agora, Senhor, as UPAs, que o Senhor esteja estendendo, Senhor, a mão para aquele que, segundo a medicina, já não tem mais solução, Senhor. Que o Senhor dê o conforto a essa pessoa. Que esse querido que de repente chora com a partida de um ente querido seu, Senhor, que o Senhor possa levar também nessa manhã, Senhor, o conforto, o consolo, a tua paz, que só o Senhor pode dar, Pai. É isso que eu te peço nessa manhã e em teu santo nome te agradeço, Senhor. Amém e amém, Jesus.
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0: às 10 de segunda a sexta-feira e em reprise para você das 18 às 20 horas ou das 6 da tarde às 8 da noite. 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
1: Como assim castigo? Quem é que você quer castigar, hein?
0: Hã? Ai, meu pai do céu, não, ninguém não, pastor.
1: Ai, ai. Tá chegando, viu, Alan? O pessoal tá chegando aqui.
0: Tá,
1: viu?
0: Chegando? Que legal, que legal.
1: É. Acho que é o frio, viu?
0: É o frio, né?
1: Quanto, viu? Meu Senhor do céu, não, vamos ver aqui.
0: Deixa eu ver lá. Você que está chegando agora aí, seja bem-vindo, né? Seja bem-vindo ao programa Cristo é Resposta. Saiba que é uma imensa alegria pra gente ter você conectado aqui, pastor Demar Lara.
1: Então, é maravilhoso. O ouvinte que nos motiva, né? Primeiramente é Deus que nos motiva a vir fazer o programa aqui, né, Alberto?
0: É verdade.
1: Mas depois vem aí os nossos queridos aí, amados, que sempre estão conosco aqui. A gente fica feliz e alegre porque eles ouvem e acredito que eles também estão passando o link, né?
0: Sim.
1: Para outras pessoas. Isso tudo, sabe o que é, meu amado? Não é simplesmente a pessoa ouvir um programa de rádio, mas é a pessoa ser tratada por Deus, né? Ser tratada, ser curada e volte para Jesus ou venha alcançar a salvação, porque os livros que nós rodamos aqui, as coisas que fazemos aqui, elas são exatamente para isso, né? Para promover o reino de Deus, o reino que Jesus será o grande governador desse reino e nós estaremos reinando com ele. Em breve, muito em breve, isso vai acontecer. Pode crer nisso, viu, amados? É, não é porque eu estou falando, não, mas porque está escrito na palavra de Deus, né? Então vamos lá, então, Adrima. Agora chegou um monte de gente. O que é isso? De onde vocês vieram, hein? É, Zé? Ai, ai, ai. Olha só.
0: Ai, ai.
1: Aqui.
0: É.
1: Essa eu vou oferecer pro Adonino.
0: Ah, é pra mim, é?
1: Depois vem aqui. Eliane Oliveira, Vitória Souza, Estela Laura e Jefferson e Sueli. Vamos lá.
0: Tá certo, mas qual que é pra mim, pastor Demar Lara?
1: Ah, o barquinho.
0: Não, pastor. Não faça isso, pastor. Aí eu me lembro da chuva em Curitiba, pastor. Não, não faça isso.
1: Tá chovendo aí?
0: Hoje não, mas eu acho que vem, viu? Ainda pelo menos não. Acho que vem uma chuvinha por aí, né? Bem, o dia que não. O dia que não vem Curitiba. Vem chuva em Curitiba, né? Enfim.
1: Até ontem choveu, né? Um pouquinho aqui. É. E a gente teve aí hoje um tempo mais ensolarado, né? E estamos com 16 graus aqui, a máxima 24, né? Sensação térmica de 20, então isso tudo colabora para quem está com a imunidade baixa aí, né? Tá bom, vamos tocando corações então, Adriano?
0: Vamos sim, aumente o volume, que a primeira vem chegando aí.
2: A Deriva.

0: Eduardo na melhor.
1: Para na próxima.
2: Ligou. Gostou.
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0: Tá aí o Nelson Ned fechando, tocando corações, cantando Arrependei-vos, né? Ou cantando... É isso, não é mesmo? A música é Jesus do Céu. Peraí, Jesus está voltando. Esse é o nome da canção. Arrependei-vos é a mensagem que ele deixa pra gente, né? Vamos nos arrepender, vamos voltar ao bom caminho, né? Voltar os nossos olhos para Jesus, ficarmos firmes com ele, né? Que é o que realmente importa, gente. Ele está voltando, né? Os sinais são muito claros, né, pastor Ademar Lara? A cada dia.
1: Olha, o que eu acabei de falar agora há pouco, a gente não pode perder essa consciência, né? E consciência, eu não digo assim que vira fanatismo e medo, não. Ao contrário, tem que, ela gera sobriedade, né? E coragem, porque a gente sabe que se Jesus voltar agora, a gente vai com ele pela graça do Senhor Jesus, né? Tem que ter essa consciência, porque senão a gente sai por aí como qualquer outra pessoa e vai fazer tudo que essas qualquer pessoa faz também. E não pode. Não pode.
0: Muito bem, então vamos agora, pastor Ademar Lara, para a última canção aqui do nosso Cristo é Resposta de hoje. E hoje é dia da viagem do Jarbas Passarinheiro, né, pastor?
1: Olha, ele tá ali, coçando a cabeça. O que é isso agora? Tá triste por quê?
0: Vai viajar,
1: sim, claro.
0: Vamos viajar.
1: Vem pra cá. Ai, Jesus, esse homem aqui, ele precisa de... Bom, ele tá detestado, né, Jussara? Alden. Detestado.
0: Ele tá detestado.
1: Só vai conversar com ele, ele responde assim, tô detestado.
0: Ai, Jarbas, que é isso, Jarbas?
1: Bom, agora é o momento da... Não, peraí. Jesus, quem que tá chegando ali?
0: É o Luiz de Carvalho, pastor Ademar Lara.
1: Tá certo.
0: Luiz Carvalho.
1: E memória, né? Memória, porque ele já foi, né? Luiz Carvalho, hoje, isso mesmo. Meu tributo. Deve ser a música do. Ai, me esqueci o nome agora. Ontem eu tava ouvindo isso. Vamos lá, então. Vamos ouvir o Luiz Carvalho. Depois eu volto aqui para encerrar, porque nós temos muito trabalho hoje. Vamos lá.
0: É isso aí. Vamos lá. Aumente o volume, que é hora do nosso De Volta ao Passado, né? Isso aí. Aumente o volume, então. Vamos ouvir com o Luiz de Carvalho, Meu Tributo.
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E canção linda, hein? Com essa a gente fecha o programa Cristo é a Resposta, o nosso De Volta ao Passado.

0: Bom demais, né? Bom demais. Curtiu aí? Semana que vem tem mais De Volta ao Passado pra você. E amanhã tem mais programa Cristo é Resposta, pastor Guilherme Lara.
1: Sim, teremos muitos programas aí e glória a Deus por isso. Vamos agradecer a Deus, então? Vamos, Pai, sim. Muito obrigado, Senhor. Muito obrigado que o Senhor nos tem dado força, vigor, nos tem dado, ó Deus, a sensibilidade para ouvir o Teu Espírito Santo, para falar aqui tudo que convém a Ti e agrada a Ti, Senhor. Abençoa os nossos queridos ouvintes, a família Cristo é a Resposta, em todo o Brasil e fora do Brasil também, Senhor. E fica conosco, nós agradecemos em nome do Senhor Jesus, amém e amém, graças a Deus. Às 18 horas de hoje é reprise, e no domingo também tem reprise, da meio-dia às 14 horas. E amanhã, às 8 horas, bem cedinho, demire para o seu galinha de corda no seu despertador e sintonize a Paranagócio, o programa Cristo é a Resposta. Grande abraço meu, da pastora Jussara Lara, e um grande beijo de Deus no seu coração.
0: É isso aí, um grande abraço do Aldrin Lima e de toda a família Cristo é a Resposta a você. Fique com Deus, fique na paz do Senhor e até amanhã, minha gente. Tchau, Brasil!

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1: Olá, graça e paz a todos. Sejam bem-vindos a mais um programa Cristo é a Resposta. Clama por respostas e se ouvem muitas vozes tentando acalmar o coração dos homens, mas há uma só voz a ser ouvida, reconhecida e autêntica, a voz do Filho de Deus, Jesus Cristo, Senhor e Salvador de todos os homens.

0: Graças ao bom Deus, chegamos nesta super terça-feira com você aqui na Paraná Gospel e também na rede de rádios parceiras com o nosso
1: Cristo é a Resposta.
0: Isso aí, o nosso Cristo é a Resposta, esse programão que vai ao ar de segunda a sexta-feira aqui, das 8 às 10 da manhã, para você, e em reprise das 18 às 20 horas, ou das 6 da tarde às 8 da noite. E já fica o convite, viu? Se você gostar da programação, fica o convite para você ouvir novamente de tarde ou no início da sua noite, tá bom? Gente, mais uma terça-feira, graças a Deus, e o nosso coração se enche de alegria por estarmos aqui com você. É muito gostoso realmente estarmos juntos e nós somos gratos a Deus por essa oportunidade, somos gratos a Ele pela vida. Né, pastor Ademar Lara? Graça e paz, pastor.
2: Graça e paz, bom dia para você, para todos os nossos queridos ouvintes do programa Cristo é a Resposta. Um programa que leva os pensamentos e os desejos de Deus que estão no coração dele para o teu coração, né? Lembre-se disso, você é muito, muito importante mesmo, você é um filho precioso, uma filha preciosa.
0: É verdade.
2: Muito bem, nós vamos começar então a programação, como sempre nós começamos aqui, fazendo uma oração, né? Vamos orar. Se você orou durante o dia hoje, ou agora de manhã, você pode orar de novo. Se você não orou, você vai orar comigo agora nesse momento, tá bom? Então vamos lá. Pai querido, em nome de Jesus, nós te agradecemos de coração, Pai, porque o Senhor permitiu nós levantarmos da nossa cama e permitiu nós estarmos aqui para fazer esse trabalho para ti, Senhor. O Senhor é que deve ser glorificado, exaltado e bendito para sempre. O teu nome está sobre todo nome. É no nome de Jesus que pedimos a bênção sobre a família Cristo é a Resposta. Todos os nossos queridos que já estão ouvindo e aqueles que vão ouvir ainda hoje, Pai. Eu oro e agradeço em nome do Pai, do Filho e do Espírito Santo. Amém.
0: E agora eu convido você para apertar o cinto, para se ajeitar na poltrona aí, porque o nosso aviãozão vai decolar e a gente vai celebrar a vida, esse presente maravilhoso, inigualável do Senhor Jesus para nós, né? Vamos lá!

Senhoras e senhores, sejam todos bem-vindos. Por favor, apertem seus cintos, pois decolaremos em alguns instantes. Obrigada.

forte abraço pra você. Nós estamos chegando com esse momento todo especial aqui na nossa programação, mais uma edição de A Hora do Vinil. Aumente o volume do som aí e vamos recordar juntos de mais uma canção que com certeza marcou aí a sua vida, com certeza faz parte da sua história. É a vez da Lauriette, Deus dos Deuses.

Linda, linda, simplesmente lindíssima. Essa é a canção Deus dos Deuses, Lauriette, aqui na Hora do Vinil. Forte abraço pra você e até a próxima edição de A Hora do Vinil, aqui na Rádio Paranaguá Gospel, a rádio que está transmitindo vida.

Muito bem, muito bem. Nós chegamos em mais um momento, a Hora do Vinil, aqui na Rádio Paraná Gospel. Um forte abraço para você que está em sintonia conosco. E agora nós vamos matar saudades, vamos relembrar de mais uma canção que com certeza marcou aí a sua vida, faz parte da sua história, porque faz parte da minha história. Vamos lá, vamos com Zé Marco Adriano, Encontro. 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

0: simplesmente lindíssima canção, aqui na Hora do Vinil. Zé Marco Adriano, Encontro. 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Forte abraço pra você, até o nosso próximo encontro, aqui na Hora do Vinil. Chegou a hora de matar a saudade. Vem aí a Hora do Vinil.
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Muito bem, muito bem. Nós estamos chegando para mais um momento, a hora do vinil aqui na nossa programação. Que Deus esteja abençoando rica e poderosamente o seu dia. E agora eu trouxe pra matar saudades aqui na hora do vinil, Elaine de Jesus. Essa canção aqui, ó.

0: então essa belíssima canção na voz de Elaine de Jesus, Quem Chora Pra Deus. Forte abraço para você que está em sintonia conosco em mais uma edição de A Hora do Vinil. Forte abraço para você então e até a nossa próxima edição aqui na Rádio Paraná Gospel, onde você liga e é só louvor. Chegou a hora de matar a saudade. Vem aí, a Hora do Vinil.
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0: Muito bem, nós estamos chegando para mais um momento todo especial aqui na nossa programação. Mais uma edição de A Hora do Vinil. E olha só, hein, eu vou dar um tempinho para você aumentar o volume. Nós vamos recordar agora de uma canção muito especial aqui na nossa programação. Uma cantora também muito especial. É a Rose Nascimento. Ela vai cantar pra nós Santo, Santo, Santo. Vamos ouvir então? Aumenta o som aí, viu? Vamos lá. Rose Nascimento. Santo, Santo, Santo.
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o som da Rose Nascimento, que nós recordamos aqui na Hora do Vinil. Forte abraço para você e até a próxima edição de A Hora do Vinil aqui na nossa programação. 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

E nós estamos chegando em nossa programação para mais um momento todo especial. É a hora do vinil. Forte abraço para você que está em sintonia conosco no seu local de trabalho, em sua casa, no seu automóvel, nos dando uma carona. Que Deus esteja abençoando a sua vida. E eu convido você a aumentar aí o volume para nós recordarmos juntos desta banda, banda Novo Som. Novo Amanhecer.

0: forte abraço para você. E muito obrigado pela sua sintonia. Forte abraço e nós voltamos logo mais no nosso próximo encontro aqui na Rádio Paraná Gospel, na Hora do Vinil. Chegou a hora de matar a saudade. Vem aí, a Hora do Vinil.
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Forte abraço pra você, você que está em sintonia conosco aqui na Rádio Paraná Gospel. Nós estamos chegando com esse momento todo especial aqui da nossa programação, a Hora do Vinil. Momento pra você recordar, pra você relembrar aí de canções que marcaram a época, que com certeza fazem parte aí da nossa história. E eu trago pra cantar agora Cassiane, essa música lindíssima. Imagine.

0: Cassiane, imagine aqui na hora do vinil.
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0: Forte abraço pra você. E até o nosso próximo encontro aqui na hora do vinil. 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A sua rádio que está transmitindo vida.

Muito bem, nós estamos chegando para mais uma edição de A Hora do Vinil aqui na Rádio Paraná Gospel. Forte abraço para você, onde quer que você esteja, no seu local de trabalho, na sua casa, no seu automóvel, nos dando uma carona. Que Deus esteja abençoando a sua vida de uma maneira toda especial. E eu trago para cantar para nós agora uma menina muito querida, é a Melissa. A Melissa vai cantar para nós Força da Minha Vida. Aumente o som aí, vamos ouvir juntos.

0: Rádio Paraná Gospel, a rádio que está transmitindo vida. Tá então a Melissa. Força da minha vida. Forte abraço para você, onde quer que você esteja, em sintonia conosco, ouvindo a nossa programação. Essa é a edição de A Hora do Vinil. Forte abraço para você e nós nos encontraremos na próxima edição de A Hora do Vinil. Chegou a hora de matar a saudade. Vem aí, a Hora do Vinil.
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nós estamos chegando para mais um momento todo especial aqui na nossa programação, mais uma edição de A Hora do Vinil. Forte abraço para você que está em sintonia conosco, aí na sua casa, no seu local de trabalho, no seu automóvel, nos dando aí aquela carona esperta. Que Deus esteja abençoando a sua vida. Vamos matar saudades então? Aumente o som aí. Eu trouxe pra cantar pra nós agora, Naum, com esta linda canção. Ele é Jesus.

Linda, linda essa canção. Essa voz maravilhosa também de Raul. Ele é Jesus, foi a canção que ouvimos dentro da nossa edição de A Hora do Vinil aqui na Rádio Paranaguá. Forte abraço e até o nosso próximo encontro.

Muito bem, nós estamos chegando para mais uma edição de A Hora do Vinil, aqui na Rádio Paraná Gospel. Deus esteja abençoando a sua vida. Um forte abraço para você, aonde quer que você esteja. Muito obrigado pelo carinho da sua sintonia. E eu trago mais uma banda para matar saudades, que com certeza você já ouviu muitas vezes eles cantando. Então, novo som, Eu e Você.

0: Novo som dentro do da nossa edição especial de A Hora do Vinil aqui na Rádio Paraná Gospel. Grande abraço e até o nosso próximo encontro. 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Chegou a hora de matar a saudade. Vem aí, A Hora do Vinil.
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E nós estamos chegando para mais uma edição de A Hora do Vinil aqui na Rádio Paraná Gospel. Forte abraço para você, onde quer que você esteja. Muito obrigado pelo carinho da sua sintonia. É momento de recordar então, e nós trazemos Melissa para cantar para nós De Bem com a Vida. Eu tenho certeza que você está de bem com a vida ouvindo a nossa programação.